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1: Bandas e Companhia seguindo, trazendo por aqui agora a Hora do Tchê. Vem Zé Leandro, a saudade não tem rédeas, e ainda ao som de gaita e violão, Louco por Surungo. Segue Hora do Tchê no Bandas.
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0: Diretados para o intervalo, por aqui voltamos já com recordações, flashback de Band depois do intervalo.
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1: Se liga aí, que o Bandas e Companhia está de volta.
0: Bandas e Companhia trazendo flashback de bandas. Vem que tem banda G10 embaixo do cobertor. Pintou uma paixão, Samarina, e ainda espinhos na cama, céu e cantos. Recordações, flashback de bandas.
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1: Flashback de bandas tocando por aí, vem que tem sequência com Rota Luminosa, Erros e Acertos. Banda Estação 3, a gente quebra o pau. Segue banda.
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1: Banda Estação 3, a gente quebra o pau, fechou mais uma e depois do intervalo a gente volta com as saideiras de hoje, fechando mais um Bandas e Companhia.
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1: Bandas e Companhia, saideira de hoje para ir fechando a nossa sequência no som do bailão. Tá chegando por aqui Portal Gaúcho, a Nega Véia em Brabô. Se eu não tivesse bloqueado o Banda Modelo, tem Rainha Musical, Acertei Bonito e ainda Sétimo Sentido com Cosmo Express. Tá faltando amor. Tô indo pra você, aquele grande abraço. Até mais, até amanhã, tchau.
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8: Muito bem, chegando em mais uma edição do Hora Livre Flashback. Opa, a partir de agora, a gente vai celebrando aqui muita música pra matar saudade. Você de perto, de longe, em casa, no trabalho, viajando. A partir de agora, aquelas músicas dos anos 60, 70, 80, 90, até o início aí dos 2010, 2011, a gente toca por aqui e eu tenho certeza que você vai gostar de acompanhar esse programa. Tá preparado? Bora começar ao som do CNC Music Factor, essa música de 1994, Take a Talk.
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1: Hora Livre Flashback na área. E a gente vai curtindo, conferindo, viajando nas emoções dessa programação. Uma hora direto, sem intervalos, pra gente curtir mesmo no volume máximo. Mais uma sequência tá vindo aí e eu já vou trazer o som do Arrá, de 1988, a música You Are The One.
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1: Muito bem, Hora Livre na área para fechar mais uma edição desse programa sensacional, líder de audiência. Mais esse grande sucesso, esse clássico. Gostou? Eu também adorei, hein? Obrigado mais uma vez pela companhia. Um forte abraço para você. Até a cheia, amém. A gente se fala na próxima edição. Continue por aqui nessa rádio super especial. Saúde, paz. O resto a gente corre atrás. Tchau, tchau.
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8: Ajuste o som, abra o coração, está começando o programa onde a saudade canta mais alto. Bem-vindos ao Arena Sertaneja com Jonatas Gonçalves. Só os clássicos que emocionaram gerações, no ritmo do campo, da estrada e da vida. Tá começando.
9: Isso é forte, hein?

0: segura aí que a gente vai ali dar uma respirada, mas é rapidinho. O Arena Sertaneja com o Jonatas Gonçalves volta já já com mais modões de respeito pra você.
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6: Volta e volta com tudo. É o Arena Sertaneja com Jonatas Gonçalves de volta no seu rádio. Modões que marcaram época e continuam no coração do povo.

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1: De volta com um programa que é pura raiz, tradição e sucesso. Continua com a gente no Arena Sertaneja com Jonatas Gonçalves, porque aqui o bom do sertanejo não para.

0: Lindo!
1: Obrigada, Yasmin Santos!
2: Obrigada, amiga. Deus te abençoe, tá?
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0: O Arena Sertaneja dá uma rápida paradinha, mas é só para tomar uma água e volta com força total. Segura aí que já já tem mais sucessos para tocar o seu coração.
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1: 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Bora continuar essa jornada musical no Arena Sertaneja com Jonatas Gonçalves.

0: A gente faz uma pausa, mas é só para afinar os violões. Já já o Arena Sertaneja com o Jonatas Gonçalves está de volta com mais modões inesquecíveis.
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0: 7 horas.
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2: E a poeira já baixou e o som tá no talo e a emoção tá de volta. Continuamos firmes no Arena Sertaneja com Jonatas Gonçalves, com um

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0: A gente dá uma pausadinha, mas não desgruda. Em instantes tem mais sucessos, mais emoções aqui no Arena Sertaneja.
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0: Tamo de volta, e se você achou que já tinha ouvido o melhor, prepare que tem muito mais por vir no Arena Sertaneja.

0: E aí, a gente tem volta?
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0: A saudade vai bater até a próxima edição, mas logo logo a Arena Sertaneja com Jonatas Gonçalves estará de volta com mais modões, mais histórias e muito mais emoção. Obrigado pela companhia e até a próxima. Tchau, gente.
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2: Cada coração nesse momento, Senhor, seja tocado por Tua mão virtuosa. E enganoso é o coração e tantas coisas no dia a dia procuram ser despertadas dentro dele. Ah, como precisamos, Senhor, da Tua bênção, da Tua força, do Teu renovo, da Tua segurança, do Teu revestimento sobre nós, para que o coração venha a ser segundo o Teu coração. Quantos falsos e insistentes valores no coração, tentando mostrar que essa raiz de amargura, essa complexidade, essa rejeição, jamais, jamais vão sair. Mas vem neste momento com o Teu poderoso mover. Tira o que não é a Tua vontade. Desarraiga, Senhor, essa força que tem no dia a dia gerado depressão, estresse, cansaço, desânimo. Cura o doente, que a porta tão necessária que essa pessoa espera seja aberta para uma vida melhor. Em Cristo Jesus, o nosso Senhor. Amém.

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1: Olá, sejam todos muito bem-vindos. Está no ar a partir de agora o Madrugada com Deus. Vamos adorar ao nosso Senhor na madrugada. Muito obrigado desde já pela sua companhia e vai ficar comigo a partir de agora. Vamos juntos, começando com a Bruna Oli, Gratidão.

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1: Mapa do Tesouro. É o mapa do Tesouro.

0: E você ouviu Gisele Nascimento e Bruna Carla, Mapa do Tesouro. E continue ligado, já já tem muito mais no Madrugada com Deus.
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1: De volta no Madrugada com Deus tem a Juliane Souza. Tão bom pra mim.

0: Você ouviu Mariana Góes, adore. E você nos segue aí nas redes sociais, é Ivan Vaz. Todas as minhas redes sociais, tá lá, Ivan Vaz. E nossos recados vêm chegando e eu volto já.
1: Salmo 121. Canção de peregrinos. Olho para os montes e pergunto: de onde virá o meu socorro? O meu socorro vem do Senhor Deus, que fez o céu e a terra. Ele, o seu protetor, está sempre alerta e não deixará que você caia. O protetor do povo de Israel nunca dorme, nem cochila. O Senhor guardará você. Ele está sempre ao seu lado para protegê-lo. O sol não lhe fará mal de dia, nem a lua de noite. O Senhor guardará você de todo perigo. Ele protegerá a sua vida. Ele o guardará quando você for e quando você voltar.

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1: E o Madrugada com Deus já está de volta, trazendo a Pamela Um Passo ao Céu.

0: é louvar ao Rei Jesus. Obrigada pela sintonia.
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1: De volta por aqui tem Anderson Rangel, Eu Quero Ficar.

0: aplaudir Jesus aí, meu irmão. Glória a Deus, nós amamos a tua causa, Paulo.
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0: O André e Felipe, mostra-me tua glória e continue aí, já já tem muito mais aqui no Madrugada com Deus.
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1: De volta no Madrugada com Deus, sim, André William. Vou seguir com fé.

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0: 7 horas.
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3: De volta no seu rádio tem a Érica Priscila, meu Elohim.

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0: E você ouviu a Gabriela Rocha com Miel San Marcos. Não há lugar mais alto. Continue ligado. Madrugada com Deus volta já.
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0: E o Madrugada com Deus já está de volta. Tem a Kemily Santos, Sempre Foi Deus.

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2: De volta no Madrugada com Deus, trazendo para você ouvir comigo Paulo César Baruque, Leandro Rodrigues e Preto no Branco. Agradeço.

E você ouviu Preto no Branco com Silas Simões, Deus Sabe. E assim finalizamos o Madrugada com Deus. Muito obrigado pela sua companhia e audiência. E até o nosso próximo encontro.

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5: Simbora, quinta-feira, que bom estarmos juntinhos aqui na sua rádio preferida nessa quinta-feira maravilhosa. E nós estamos começando aqui, ó, mais um Baú Sertanejo. A partir de agora, vamos nós recordarmos juntos os grandes sucessos da nossa boa música sertaneja. Vamos matar a saudade aqui em nosso baú. Pra gente começar, tem moda boa, né? Tem pra você aqui, ó, sucesso na voz. É, aliás, é o modão que vem chegando de Milionário José Rico, rapaz. Esse aqui é de 1997, né? Até da letra. Vamos recordar essa moda. Depois, o Leandro mais o Leonardo vem chegando em Nome do Amor, canção de 1993. Baú Sertanejo no ar pra você.

0: Fechando aqui o nosso primeiro bloco dessa quinta-feira, de Paulo e Paulino, Banhadeiros Errantes, ainda agenda rabiscada, Taim de Alexandre, Tempestade de Paixão, Milionário José Rico, Leandro mais o Leonardo, a música Em Nome do Amor, ainda Milionário José Rico, que abriu o programa de hoje com Pé da Letra. Daqui a pouquinho, vem aí Gian Giovanni.
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0: 7 horas.
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3: Retornando em mais um bloco do nosso baú na sua quinta-feira. Abraçando você, amigo ouvinte, em casa, no carro, também no seu trabalho, pela internet e navegando na rede mundial de computadores e ouvindo aqui a sua rádio preferida. Aquele abraço para você do tamanhão do Brasil. Tá chegando agora Jean e Giovanni, Eu Quero Te Amar. Depois tem Rio Negro Solimões, Volta, aliás, Volta Pra Gente, Deixa Cair Os Modão.

0: 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Renê Ronaldo por aqui, saudade dela, Chitãozinho mais o Chororó. Ainda ouvimos Rio Negro e Solimões, a música volta pra gente. Começamos aí também com Jean Giovanni, Eu Quero Te Amar. Daqui a pouquinho, muito mais aqui no seu rádio.
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2: Retornando na sua super quinta-feira, mais um bloco do nosso baú. Tem Pedro, Paulo e Alex, Eu Voltei. Na sequência, Guilherme e Santiago. Homens, participação de Durval e Davi.

0: aí, tudo bom? Sucesso, Guilherme Santiago!
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0: sua melhor estação, Zezé de Camargo e Luciano, Coração está em pedaços. Dose dupla com Jean Giovanni, a música que seja eterno como o Criador e ainda Você e Minha Vida. Também nós tivemos o Guilherme Santiago, participação do Durval e Davi, em destaque para a música lindíssima, né? Com Guilherme Santiago, Homens. Ainda tivemos Pedro Paulo e Alex, Eu Voltei. Daqui a pouco, após o intervalo, tem a sua canção, tem aquela moda que você vai matar saudade ouvindo com a gente aí, tá? Afinal de contas, você está ouvindo Baú Sertanejo.
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0: Já de volta, trazendo agora modão dos meus amigos lá de Piracicaba, São Paulo, César e Paulinho. É tarde demais, depois tem Chitãozinho e Chororó.

0: E Capataz, Pagode dos Areias. Também ouvimos Alan Aladim, Te Amo de Coração, Chitãozinho e Chororó, Foi por Amor, aliás, Foi por Amor. Sérgio de Paulinho também passou por aqui, É Tarde Demais. Daqui a pouco tem Emílio Eduardo.
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0: Tá chegando as últimas de hoje do baú. Tem Chitãozinho e Chororó, Galopeira. Depois tem Bruno e Marrone.

0: Fechamos muito bem com dinheiro emprestado. Teodoro e Sampaio, ainda preciso te encontrar. João Paulo e Daniel, Bruno e Marrone, o campeão, Galopeira, Chitãozinho e Chororó. As últimas da sua quinta-feira. Amanhã, sexta-feira, estaremos de volta. Forte abraço aqui do amigo Elber de Andrade. E até amanhã, se ele assim nos permitir. Valeu, gente!
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4: Buenas, gauchada, quinta-feira, vidente. Estamos chegando por aqui para mais um programa de hoje. O nosso Estância Nativa. Como é que tu estás? Buenas, che. Grato, tauras e prendas. Juntito conosco, como sempre, aqui, ó. Em bom costado contigo para mais um programa. O Estância Nativa de hoje, quinta-feira, vivente, avisa lá. Os Monarcas, Endiada, Gildinho e companhia lá de Erechim, Rio Grande do Sul, estampa do Rio Grande, tá chegando por aqui, abrindo o nosso programa de hoje.

0: presidente Roger Moraes tá aí, ó, tocando pra ti no Estância Nativa.
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1: Ah, tu é fidelizado que tá com a radiola ligada por aqui conosco, grato. Já estamos de volta depois do intervalito, é rapidito, é lá e cá. Vamos seguindo por aqui com o nosso programa, o Estância Nativa de hoje, desta quinta-feira, trazendo mais uma das cunhudas, é marca dos pães.

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0: Felicidade, Ivonir. Um abraço.
1: Obrigado, e tá aí, ó. Ivonir Machado, fechando mais uma no programa do Estância Nativa.
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1: Minha prenda, avisa lá o patrão velho que já estamos no ar com o nosso programa Estância Nativa, para ele não perder as marcas, vivente. Já aproveita, faz um agrado pro Chiro Velho, prepara aquele mato novito com aquela erva especial. Ah, então tá bueno, tchê. Pra Toranjada Bacanuda, que segue juntito conosco por aqui no nosso programa desta quinta-feira. Hora de puxar mais uma marca das boas, tchê. Os lendários, tá aqui, guri, velho.
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0: Sabe, bem, te ouvimos aqui Os Serranos, clássicos do Rio Grande, velho, aqui no Estância Nativa.
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0: Tu é fidelizado que tá com a radiola ligada por aqui conosco, grato. Já estamos de volta depois do intervalito, é rapidito, é lá e cá. Vamos seguindo por aqui com o nosso programa, o Estância Nativa de hoje, desta quinta-feira, trazendo mais uma das cunhudas, é marca dos Pampas.

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Vidente, esse é Chiru Missioneiro, te. Tocando pra ti por aqui na Estância Nativa. Vamos embora, gauchada. Chega, bacudo. É, o tranco pra fechar o programa de hoje, desta quinta-feira. Mas amanhã, sexta-feira, tamo de volta, injada. Com mais um programa, o Estância Nativa, te.

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1: Olá, sejam todos muito bem-vindos, uma ótima quinta-feira para vocês, já está no ar o Alvorada Sertaneja, eu sou Ivan Vaz, vamos juntos ouvir o melhor do sertanejo no seu rádio, aumente o volume e venha curtir junto comigo, em 2 horas estou por aqui te fazendo companhia. E abrindo muito bem a nossa primeira sequência, tem de Paulo e Paulinho cantando Amor de Primavera. Música.

0: Você ouviu Chitãozinho e Chororó, página virada. E deixa eu mandar um abraço para todos os aniversariantes que estão aí completando mais um ano de vida hoje. Os meus parabéns e que Deus lhe abençoe hoje e sempre. Feliz aniversário. E vamos para os nossos recados e o Alvorada Sertaneja volta já.
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5: E o Alvorada Sertaneja já está de volta. Tem Eli e Reginaldo com o Passar do Tempo. Um ótimo dia para você. Uma ótima quinta-feira.

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0: Você ouviu Bob Robson Vespeira e o meu amigo Marcelo, lá de Itapetininga, interior de São Paulo, ligado com a gente. Obrigado, Marcelo, obrigado pela companhia. E todos os ouvintes de Itapetininga, Itapeva, Avaré, Sorocaba, obrigado pela companhia. Recados vem chegando, eu volto já.
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0: Já estou de volta por aqui, tem Pedro Bento e Zé da Estrada, Mágoa de Boiadeiro, participação de Daniel.

0: Você ouviu Mocoque Paraíso, Cesto de Papéis, aqui na programação do Alvorada Sertaneja. Uma ótima quinta-feira para você. Continue aqui, já já tem muito mais.
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5: O Alvorada Sertaneja já está de volta. Tem mais uma do De Paulo e Paulino para você ouvir comigo. Tô por aí.

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4: Com Alvorada Sertaneja já está de volta. Tente o Carreiro e Pardinho. Tristeza do Jeca.

0: Você ouviu João Carreira e Capataz, Sonho de Caboclo, aqui na programação do Alvorada Sertaneja. Para você ligar com a gente, um ótimo dia. Tá ouvindo o nosso programa no site, no aplicativo, tá aí curtindo a nossa programação. Meu muito obrigado. Continue aqui, tá bom? Tem muito mais o Alvorada Sertaneja. Vai dar uma parada pros recados aqui. É rapidinho, eu volto já.
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0: O Alvorada Sertaneja de volta, tem Mocoque Paraíso. Saudade da minha terra. Alô, Gianessa. Ouvindo a gente. Um abraço, meu amigo.

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2: Já estou de volta por aqui no seu rádio. Tem Teodoro Sampaio, Jesus e o Fazendeiro.

0: De Lucas e Lucian cantando Milagre no Caixa 7. Esta aqui é linda demais para você ouvir com a gente. Obrigado a todos que ficaram ligados aqui no Alvorada Sertaneja. Uma ótima quinta-feira. Obrigado a todos. E amanhã, sexta-feira, tem mais Alvorada Sertaneja nas suas manhãs. Tchau, tchau e te espero lá.
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Oi, gente, bom dia, bom dia, bom dia, bom dia, né? Bacana demais. Ótimo dia pra você, né? Tá dando isso aí, mais uma manhã de trabalho aí pra você. Aqui na sua Caldas FM 98,7, viu? Chegando aí, meu filho. Bacana demais. Nessa quinta-feira, dia 11/6/2026. Obrigado aí pelo carinho, pela companhia. Pra você que tá despertando aí, eu tava curtindo a Alvorada Sertaneja. A partir de agora vai eu, teu amigo Valdemiro Alves, com alô, bom dia pra você. Até as 10 aqui na sua Caldas FM 98,7. Um bom dia pra você, viu? Seja bem-vindo à nossa programação. Você que tá em casa, no carro, no trabalho, em qualquer cantinho que você esteja, tá curtindo os aplicativos aí da Caldas FM, obrigado aí pelo carinho, viu? Tudo de bom pra você, né? Alô, Engenheiro Caldas, alô, Fernando Estourinho, alô, Dom Cavate, alô, Residência, alô, Percata, né? Alô, Era Nova, alô, Governador Valadares, Baixo.

juntinho conosco, né? Bar, restaurante, Três Irmãos aí da minha comadre Vilma, toda a família, obrigado aí pelo carinho. Maconfé ligadona com a gente aí, fazendo a parte, hein? Companhia da Alô, bom dia, obrigado aí. 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Bom dia, bom dia, bom dia. Acorda pra vida, moçada!

bacana demais, meu filho, né? Ah, que maravilha, acorda pra vida, meu filho, né? Tem um dia lá fora te esperando. Agradeço ao nosso Papai do Céu por mais essa jornada. Obrigado, Senhor, do Senhor permitir poder erguer-se da cama, levantar-se os braços pra cima e agradecer por esse mundo maravilhoso. Obrigado pela família, Senhor. Obrigado aí pelos amigos, né? Obrigado pelo trabalho. Ah, em qualquer cantinho que possamos estar, né? Que o nosso Senhor possa tomar conta, né? Dos nossos, né? Proprietários aí, toda essa família aí, né? Os nossos patrões, né? Que toma conta e ilumina essa família aí, viu? Tá lá na direção aí, né? Tomando conta de todo esse equipamento aí. Vai lá, meu filho, né? Meu compadre Belisquete, bom dia pra você, meu filho. Tudo de bom, hein? Bacana demais. Só esticou o dedão ali, né? Ah, pois é, né? Tá a Juliette, Pirulito, toda essa família aí, bom dia pra você. Que o nosso Senhor ilumina os proprietários dessa emissora, Edvaldo Gonçalves, Maria do Carmo. Obrigado aí pelo carinho. Caldas FM 98,7, né? 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Tá aí na Frei Roberto Boca, número 72. A Caldas FM leva para você sucesso todos os dias. Bom dia, meu querido. Acorda pra vida. Ah, vamos agradecer ao nosso Senhor, pedir que possa caminhar lado a lado conosco, se acaso tropeçarmos, que Ele possa nos erguer e ensinarmos o caminho certo da vida. Obrigado por mais uma jornada. Alô, mantimento de baixo, mantimento de cima. Obrigado aí pelo carinho, Vila Rainha, né? Corgo do Engenhoca. Obrigado pela sintonia. Vila São José, Vila Peçanha, Vila Martins, Falso Chance Dias, saída para Fernando Torinho, Rua Tarumirim. A você de Dom Carloto, né? Rua D, toda essa moçada aí. Bom dia, bom dia. Bom demais, meu filho, né? Corgo do Moledo, Corgo do Leão, Corgo dos Alexandre, Corgo do Italiano, Corgo das Pedras. Obrigado aí pelo carinho, meu filho, né? Alô, Corgo do Beija-Flor. Bom dia pra toda essa família aí. Ah, ligadão com a gente, né? Corgo do Arroz aí, bom dia, aquele abraço aí, um ótimo dia. Papai do Céu que ilumina todos aí. E vamos nessa jornada aí, viu? Ó. Bom demais da conta, né? Toma um cafezinho reforçado aí, meu filho. Dá aquela chacoalhada aí. Joga uma água nos olhos. Ah, vamos pra luta, viu? Aproveita que hoje tá meio, né? Ah, tranquilo, né? Bom demais. É, não tá lá gelado assim com esses dias pra trás aí não, viu? Mas vamos nessa jornada aí, tá bom? A você que tá sempre ligadão, começando com César e César, né? Canta pra nós aí, meu filho. Cowboy da madrugada.

0: Bacana demais, né, meu filho? Você que tá ligadão aí, um ótimo dia pra você, né? 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Você curtiu aí tocando pra nós aí, né, Guilherme Santiago, né, Acorda Pra Vida. Você curtiu aí, né, Mariano da Silva, tocando aí, né, ei, menino, saudade de Matão. Também passou por aqui, né, a menina, hein, Gina e Gena, né, mete o dedo safoneiro. Tocou também pra você Mato Grosso e Martinha, tentei te esquecer, mas não deu. Milionário José Rico, Milagre da Frecha, viu? Começando aí bem demais, bacana, né, você que tá sempre ligadão, hein. Rápido apoio cultural, volto já já com mais sucesso.
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2: Alô, bom dia.
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4: Bacana demais, estamos aí de volta, né? Um ótimo dia para você, obrigado aí pelo carinho, pela companhia, né? 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Alô, meu amigo, ô, meu compadre Cacá, você tá bom, meu filho? Obrigado pela sintonia e bom dia pra vocês aí. Bom demais, né? Ô, gordinho da gaiola, você já acordou aí, meu filho? Bom dia pra você, viu? Tá lá ligadão com a gente lá, o Greitz, bom dia, meu irmão. É, famoso gordinho da gaiola. Bom, vamos aqui que o homem faz as gaiolas arrumadas, né? Ô, Greitz, bom dia pra você, meu filho. Vila São José em geral, hein? Um ótimo dia pra essa turma, hein? A gente agradece aí. Quem vem chegando aí? Ah, o Zé Adriano, ó, cuidado aí, viu, meu filho? Com a segura aí, viu? Está aí no meio do mato, hein? Cuidado. Ô, Baiano, ó. Pra você, Baiano.
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1: Aí pra você curtir aí sucesso aqui na sua manhã, né? Bacana demais, quinta-feira, né? Alô Vavá. Vavá já tá lá ligadão lá, né? Aí pediu aqui, falou: ô Dê, toca pra nós aí um sucesso aí, meu filho, né? Ah, pois é, oferece lá pro meu avô, né? Sou José Raimundo. Tá ligado lá, né? Conhecido aí como Sozé. É o pai do João Batista da gráfica, né? Ô, beleza, cara. Um abraço pra você aí, né? Abraço também aí ao Sozé, né? O Zé Raimundo aí. E também o João Batista, né? Bom dia pra toda essa família aí. A gente agradece aí pelo carinho aí. Ah, o Carola, né? Obrigado pela sintonia aí. Ô, Guarazão, velho. Você tá bom, meu filho? Acorda aí. Ô, Vavá, você sabia que o Guará toma 2 super litros de leite? É um de manhã e outro de tarde. Isso é igual um bezerrão, velho. É, mas bebe leite com força, viu, Vavá? É, não tem tempo com ruim, né? Não tem, hein? Não, coitado nada, porque você não viu ainda. Não, mas bebe leite. Tá pior do que você, viu, o pirulito? É, bebe mais leite que o pirulito lá em casa, você tá doido? É, lá em casa lá nós compramos uma caixa de leite, lá o pirulito desmancha ela com 3 dias. É, trabalhar que é bom e só fica rindo, mas bebe leite, que é uma beleza, tá igual Guará. Você tá doido? É? Ah, pois é, né, meu filho? Então, um abraço aí pro senhor da Zé Armundo, hein? Toda essa moçada aí. Alô, Sozé, fala com nós, meu filho. Ah, é? Tá igual o radinho do Zé? Tá, depois do mundo da cara. Aqui, ó, obrigado pela sintonia. Palmeiras e Bíblia chegando aí, couro de boi. Vavá, obrigado pela sintonia, Vavá.
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pois é, né, meu filho? Um abraço apertado, um suspiro dobrado, né? Pois é, viu? É, cuidado que se dá um abraço daquele tamanduá, meu filho, aí já era. Aí fica meio... fica... né, coitado, né? Tô de olho no você, viu? É, sei que você não vai trabalhar não, viu? É, você não dá seus pulos. Não vai não, né? Aham, você também... você também não dá seus pulos aí não, viu? Ai, ai, aqui os nossos amigos taxistas aí, obrigado aí pelo carinho, pela sintonia. Alô, Tião, mototáxi, bom dia pra você aí, meu irmão. Tudo de bom pra essa turma aí, viu?

0: pois é, né, meu filho? Na sola da bota, na palma da mão, né? Ô, beleza, né? Deixa eu te falar pra você, meu irmão. 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Tudo de bom pra essa turma aí, ó, aqui ó, é, põe um cafezinho pra eles aí também. Ela gosta de um cafezinho, né? Você chega lá, toma um cafezinho reforçado lá. É, esse cafezinho vai pro meu compadre Zé Juca também, né? Tá ligadão com a gente lá, Totó e Marculino, né? Obrigado aí pela sintonia, Madrinha Marlene, a Romilda, mais o meu compadre Zé Juca, como a gente vem de baixo. Ei, menino, é, pra ele tem que ser um café mais forte aí, viu? Isso, menino, bom demais, tá? Ah, pois é. Ah, é, pra essa turma mais nova tem que ser um café com leite, esse aí? Bom demais, hein? É, esse é um coffee break, né? Aqui é chique, meu filho. Tá ali tomando um coffee break. Aqui, deixa eu te falar com você, meu filho. Você que tá ligadão, hein? Sobre o esquete, cadê os meninos? Ah, pediu um sucesso aqui, deixa eu ver, cadê ele? Ah, bom demais. Bom dia, alô, meu amigo Valdemiro Alves. Manda um sucesso pra nós, aqui é o Cacá. É, oferece aí pro Negão da Ilza, oferece aí pro Robertinho, pescador. Menino, deve contar uma mentira que só ele, né, pescador. É... Toca pra nós aí o Nando Moreno com a Gina e Gelo. Aqui nós toca demais da conta. Vavá, Negão, aqui, bom dia pra vocês aí, viu? Meu compadre, Robertinho, pescador, aqui, conta uma mentira aí num segundo aí, pensa rápido. Bom dia pra vocês aí, viu, gente? Obrigado aí pelo... não sei porque que a senhora que pescador é mentiroso, né? Eu não conto mentira, né? Valdemir Alves não fala mentira, não. Vem chegando aí, meu filho, Nando Moreno, participação de Gina e Gelo, submisso.
1: Oh, que alegria tá aqui hoje, galera.

menina, hein, meu filho? Ei, Cacá, falar com você, viu? Ainda bem que hoje é quinta-feira já, né? Que a sexta-feira tá chegando por aí, meu filho. Aí tem que passar régua, né, Cacá? É, bom dia, né, pescador e toda essa moçada aí, né? Ah, negão, negão, bom dia pra vocês aí, viu? 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Toda essa. Ô, Fifi, bom dia pra você aí, meu filho, né? Lojão Topa Tudo. É, cuidar com a multa, hein, Fifi? Ô, Fifi, agora não vai ter multa esse tempo agora, não, né? É, já acabou a multa. É, Fifi, pede uma música aqui, meu filho. Se não tocar, é 45. É 45 multas, uma atrás da outra. É, tudo multa pesado. Ei, Fifi, ô Fifi, um abraço pra você, viu? O Zé Adriano falou assim: toca pra nós, hein, meu filho? Berrante de ouro aí, com o Duque Dalvan. Ah, nós toca assim, demais da conta. Ô Zé Adriano, ó, pode.

É, rapaz, bom demais da conta, né? Mocoque Paraíso, né? Morena dos olhos pretos. Isso aí, como é que é o seu brisquete? Ah, isso aí chama catira, isso aí? Ah, catira com você é breguinho. É, na verdade, é que a nossa catira, né? Que fica batendo o pé no chão, batendo as palmas, hein? Ah, seu brisquete é... Ô, meu pai de Orides, bom dia pra você, meu filho. Com a Maria, você não acordou, ainda joga água nesse moço, hein?

0: Ah, menino bom demais, né? Paulinho da Sanfona, né? Você é lá de Sobrada, meu filho. Você é da região nossa aí, né? É, prata da casa aí. É casal de butinudo, né? Você viu o cavalo, butino e tudo, né? É, só o Fubá, você vai casar também?
1: Ah, não vai não?
0: Ele não vai não. Ah, então...
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6: Aí pra você, né, sou Joe, meu filho. Vamos que vamos nessa jornada aí, viu? Eu quero mandar um forte abraço aqui. Vamos pegar uma asadura e vamos dar um passeio. É, meu filho, é que nós vamos lá trocar uma ideia. Ô, meu compadre, obrigado pela sintonia. Fred William, lá em Catalão, Goiás. Ô Fred William, bom dia aí, meu filho. É, tá lá em Catalão, meu filho. Nós estamos chiques demais, viu, sobre o esquete, né? É, nós estamos bonitos na fita, meu filho. É, até o Fubá. Ô Fubá, aí você vai lá em Catalão de avião com nós? É?
7: Vai não.
6: Ah, você não anda de avião, não?
7: Vai não.
6: Ah, por quê? Você não tem medo de andar de avião?
7: Vai não.
6: Ah, por quê que você... Ah, achei que você ia, rapaz. Ô Juliette, você vai?
8: Coitado.
6: Não vai também, não? Vai. Ah, então... Ah, só vai eu e Pirulito então, meu filho. Ah, aí, só que pensa num bichinho que não tem tempo ruim, esse Pirulito. É, falou que é pra andar, meu filho, é com ele mesmo, viu? Aí lá, meu filho, nós vamos lá em Teresina também, né? Piauí, falar no meu compadre Adélio lá, né? Tá ele, esposa ligado com a gente aí. Obrigado aí pelo carinho, pela companhia, viu? Que ó, é um abraço pra essa turma aí, também ligadona com a gente lá em Magé. Alô, minha amiga Cileide, obrigado pela sintonia, né? O Desilde, um abraço pra vocês aí, meu filho. Tudo de bom aí. Também ligado com a gente lá, tá lá fazendo a programação lá. Toda essa família. É os garotos da Cileide lá, né? Os filhos dela aí. Bom dia pra vocês aí, viu? Ah, o Miquéias, né? Tá lá ligadão com a gente lá. Bom dia, Rafael, né? Ótimo dia pra vocês aí. Obrigado aí pelo carinho, viu? Toda essa moçada aí, meu compadre Desilde. Ô, Juscelino, bom dia pra vocês aí, meu filho. Essa galera de Magé aí. É, nossa, oxe, carioca aí, né? É bolacha, hã? É biscoito, bolacha. Os nossos amigos, né, gaúcho, barbaridade, tinha aquele bom dia pra vocês aí, viu? Tô de bom, hein? Tá na sala da bota, amarrando a bombacha. É, bom dia pra vocês aí, viu? Alô, ciganada de todo o nosso Brasil. Um abraço pra vocês aí, meu filho. Tudo de bom, hein? Quem vem chegando, hein? A Zezé de Camargo Luciano. A Celinha. Tô numa timidez, né, rapaz? Tá muito tímido. Tá íntimo demais, né? É, eu vou de meu, você vai tocar pra Celinha. Ô, Célia, obrigado pela sintonia, meu filho. Era nova, hein? Briga comigo, mas não vai? Vai, então. Canta pra nós aí, Zezé de Camargo. Canta, menino.

mete a menina e vai lá do fé, briga, mas não vai embora não, né? Ai, ai, se foi embora, haja boteco, né? Aqui, por falar em boteco, né? Tá lá, né? É, Barbeira Ri, né? Da direção do meu compadre Tião Cipó. Você não quer ficar só? Vai lá no Tião Cipó, né? Trocar aquele dedinho de prosa, né? É, ô, Tião Cipó, segura aí o Eduardo Costa, meu filho.

0: Ah, menina, você viu aí, meu filho, curtindo aí, né? Os gaúchos, tchê. É, tá lá os gaúchos, né? Você viu? Os homens tocam a barbaridade, né? Ótimo dia pra você, né? 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Ah, se você já comprou, meu filho, você quer, quer fazer uma catira aí de figurinha? É, vamos fazer uma cartilha de figurinha, tá repetida aí. Liga pro amigo e fala que, ô irmão, vamos fazer uma cartilha aqui. Bom demais. Ô Claudinei, obrigado pela sintonia, meu filho. Tá ligado com a gente agradece. Vanessa, obrigado pela sintonia, o Percata. Amém, Lucim. Ô Lucim, obrigado aí, meu irmão. Tá ligadão com a gente, um abraço pra vocês aí. Quero mandar um abraço também lá no bairro São Paulo, né? Ali depois do Cavate ali, o Sandro. Ah, beleza. Oh, nós estamos aqui ouvindo aqui no curral aqui, viu? É, tá tirando leite também? Tá igual o Sabrício, quer tirar leite da mimosa lá? Pois é, meu filho, o Matutinho tira leite da mimosa. Essa vaca mimosa, meu filho, ela é 16 litros de cada lado. Tem leite demais da conta, viu? Pois é, né? O gordinho da gaiola tá aí, meu filho. Tá lá ligadão lá. Um abraço pra você e família, viu, meu irmão? O meu compadre Gleidson, né? É gordinho da gaiola. Não, ele vai ficar bravo com nós, não. Ele falou com nós lá. Nós estávamos fazendo as caminhadas aí. Falou assim: ó, manda um alô pro gordinho da gaiola aí. Não tem problema chamar de gordinho da gaiola. É o seu brisquete, tá comigo, Valdemir Alves, cuidado. Ei, velho, você vai medroso, mano. Quem vem chega. Ah, já tá. Já... Ah, então, beleza, né? 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Eu volto já já.
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0: Ah, bacana demais, meu filho, sou Joe, né? Somos nós, vamos que vamos nessa jornada, hein? Obrigado aí pelo carinho, pela companhia, você que tá sempre ligadão, hein? O meu amigo Tiãozinho, né? Lá de Governador Valadares, né? O ex-motorista da Rio Doce, hein? Da Itapemirim, já aposentou já, né? Ô, meu compadre de Gesteira, você tá bom, Tiãozinho? Mandou um alô pra você, meu filho. É, colega do Gesteira também, né? Ah, meu compadre Gesteira, bom demais. Um bom dia pra vocês aí, viu? Ceramista em geral aí, toda essa moçada aí. Um ótimo dia aos gari que cuidam da limpeza da nossa cidade, né? Essas nossas varredeiras aí. É, você que trabalha no almoxerifado, essa galera todinha. Bom dia pra essa turma aí, viu? Bom demais, né? Ah, é, por falar em bom dia, meu cara, né? Meu compadre Vadinho, essa galera aí. O pessoal lá da onde mora minha comadre Deusa Viana, aquela região ali. Ah, pois é, utilidade pública. Estão pedindo para poder ver se passa lá ao menos umas duas vezes por semana um caminhão d'água lá, dá uma moiada lá, porque tem poeira demais, viu? Você imagina, né? Um poeirão desse, com esse tempo frio assim, você é menina. É, haja pulmãozinho pra aguentar, né? Ah, não funciona não, hein? Então dá essa moral pra nós aí. Falou, moçada? Ah, vou jogar água pra que a turma lá, né? Não custa nada não. Enche, acho que lá mesmo, se quiser encher o tratorzinho lá mesmo, vocês enchem, viu? É, tem o poço lá mesmo, você enche e joga água. Não precisa nem ficar arrastando água daqui pra lá, viu? Ah, bom dia pra vocês aí, viu? Ô, doutor Marculino, você já tomou café? Já, doutor Marculino, já, né? Cafezinho com queijo? Ah, mas aí tá fácil, hein? Tá igual meu compadre Odito. Compadre Odito é pão de queijo. Aqui, mas só fica só na foto. Você tá rindo? Só fica na foto. E vai lá, manda lá, fala, acabei de tomar um cafezinho, pão de queijo. Fala, é desse jeito. É o dia que a equipe da Caldas FM descer lá, meu filho. Aqui é igual um micro-ônibus, é um atrás do outro, sabe? Ah, mas nós vamos fazer uma limpeza, né? É, coitado dele, né? Você imagina, ô Fubá, aí você vai lá, Fubá. Não vai não?
9: Não vai não.
0: Ah, por que você não quer ir lá, meu filho? Ah, porque com o pai de Orido dedou você, né? Falou que você estava chamando o grau na bicicletinha motorizada. É, eu sei, pirulito, de manhã cedo fala que vai buscar pão. Aí fica dando grau aí na bicicletinha motorizada, né? É, o pirulito tá dando grau até no lambari, que é cavalinho nosso lá da roça, lá, aí. É, dando grau no cavalinho. É, esse dia falou comigo, eu vou, tô dando grau no cavalinho lá. Falei, uai. É, empinando o cavalo, viu? Tchau lá com você, viu? Difícil demais, né? É, você tá rindo, né? Tá que chora essa nuca no chão, isso vai dar pão com salame aí no bairro, vai.

Bacana demais, Maria Cecília e Rodolfo, né? Bagunção do coração, né, meu filho? Ô, menino, hein? Aqui, ô nego do Matoso, bom dia pra você, viu, nego? Obrigado pela sintonia, né? Toda a família, a gente agradece aí, moradores aí da VM, hein? Nessa galera aí, obrigado aí. Alô, Cassiano, né? Bal demais aí, família, hein, viu? Filão Martins, geral. É, Mafron, hein? Obrigado pela sintonia. Ô, Salgadinho, tem café aí, Salgadinho? É, tem café? Ô, bom dia pra vocês aí, viu? Alô, nativos, canta pra nós, meu filho.

0: Pois é, né, meu filho? Vai rifar o coração, né? Vai fazer leilão, né? Ô, Juliette, você quer comprar coração aí?
1: Coitado!
0: É, coitado dele, né? Vai. É, o coitado, vai rifar o coração, né? É, pois é, né? Ô, Fubá, você também vai?
2: Vai não.
0: Vai não?
2: Ele não vai não.
0: Ah, ele não vai rifar o coração dele, não? Você vai deixar não?
2: Vai não. Ele não vai não.
0: Ah, então tá bom. Se você não vai deixar, tá bom, né? É um ótimo dia que quem manda é vocês, meu filho, né? Bom demais da conta. Bom dia, bom dia, bom dia. Lembrando você. Ô, meu compadre, deixa eu te falar. Tá construindo, hein? Tá, dona Geral tá lá. Tá igual meu compadre Vavá, meu filho, né? É, o homem tá lá. Ô, Vavá. É, lá em BH, lá na obra, nós falávamos, os meninos que trabalham na parte da ferragem, nós chamávamos eles de ferrujo. É a equipe do ferrujo. É verdade, lá na Andrade Gutierrez, Mascarenhas Barbosa, é ferrujo, porque é uma turma de ferrugem. Rapaz, trabalhava nos nossos armadores lá, né? É, tinha uma galera boa, rapaz, o Marquinho, o Célio, né? O Renato, tinha uma galera boa, cara, os armadores. É, pois é, hã? É, meu filho, carpinteiro, só galera bruta, viu? É bom demais, viu? É bom trabalhar no meio dessa turma. É, coitado de você, meu filho. Valdemiral já trabalhou demais da conta. Hoje que nós estamos bem preguiçosos, hã? Já. Ixi, você tá doido, que é a galera pequena pra nós, meu filho. É, eu saí de casa às 5 horas da manhã, chegava às 8, 9 horas, né? Saí de noite, chegava de noite, é. É verdade, né? Que era puxado, meu filho. Hã? Ah, não, hoje não, hoje a idade, hoje tá permitindo mais não. Ai, é? Não, você tá rindo de quê? Você tá novo, você vai começar agora, meu filho. É, você pode começar a encarar umas obras aí, porque ficar aqui só do meu lado, aqui só. É, aqui ganha só pra poder ficar aqui, ó, fazendo bagulho. É, o dia inteiro. É, esse aqui também é outro, ó. É, coitado, né? Eu sei que não é jeito de trabalhar, não. Você é fubá, né? Ah, não vai não, né? Ah, tá, vamos ver se você não vai. Bom dia pra você que tá sempre ligadão aqui. 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Mato Grosso e Matias, né? Coração congelado. Uai, então deu ruim pra você então, ué? É, você já pensou?
1: Coitado!
0: É, coitado mesmo, hein? Congelou o coração, hein? Você tá doido.

0: menino, não é fácil não, né? Coração congelado e eu, hein? É, você é errado, hein, meu filho? É, como diz o saudoso Catimba, você é errado aí, ah, moleque. Oh, saudade, né, velho? É HPA dele aí, ah, moleque. Ai, ai, né? É verdade, né, sobre o bisquete, né? Tá uma turma aí, né? Vai, né? Nos deixando aí, deixando saudade, né? 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Ô, Zé Carlão, tá bom, meu filho? Alexandre, obrigado pela sintonia. Toda essa família aí do Cogos Alexandre tá ligado com a gente aí. A gente agradece, hein? Bom dia pra vocês aí, viu? É, o primo tá lá também ligado conosco lá. Obrigado aí pela sintonia, viu? Ah, pois é, né, meu filho? Ah, bom demais, né, pessoal da Brandina. Obrigado aí pelo carinho, toda essa galera, viu? Corvo do Moledo, bom dia pra vocês aí, viu? Bom demais pra essa turma aí. Ah, sempre ligado com a gente, tá? Alô, Divino do Traíra, ó, um braço e um abraço pra vocês aí, meu filho, ó. Ah, pois é, né, vamos faturar o leite ali da mimosa ali, nós volta já já, então.
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0: Bom demais da conta, meu filho. Nós é eu mesmo, né? Sou Joe. Aqui, bom dia pra vocês aí, viu? Lembrando você que tá sempre ligadão com a gente aí, um ótimo dia pra essa família, hein? Deixa eu te falar, né? Aqui, é, daqui a pouco tá na hora do rango, né? Ah, você quer fazer, já é 8h45 já, meu filho. 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A Renata, a Maria, toda essa família, hein? É um bom dia pra vocês aí, viu? Ah, pois é, Ah, mas então vou mexer com o coraçãozinho dessa turma então, hein, ué? O zoinho dela chega a brilhar, gente, né? Ô Eva, passa a régua aí, minha filha.
8: Pra ganhar de frango e a chave do 14 pra mim, viu? Eita, nós!
0: Que é isso, meu filho? Ei, Cacá, ô negão, segura aí, meu filho.

0: meu Cristo.
1: É, você fala, ai, meu Cristo, né? Que Cristo. Ô, Angelino, que tijolado, hein, Angelino? Ô, Angelino, tinha um carreiro pardinho. Aqui, é isso que o povo quer, Angelino.

É, menino, você é bom na viola, você viu, Angelina? Angelina, você viu o serviço que ele tá querendo? Não tem ruim, cara, isso aí, ué. É, dinheiro todo dia, já pedindo férias pro patrão, já. É, mas tem... aí fica fácil, né? É, é mulher com dinheiro, você viu, rapaz? É, coitado, né? Você tá fora, né? Ah, pois é, né? Tá aí sempre ligadão com a gente aí, lembrando a você aí, meu compadre, minha comadre, né? Que ó, chegando aí, já escalou o pessoal, seu tudo pra Copa do Mundo aí. 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Ah, como é que para, né? 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Ah, então tá bom, né? É quem é? Ô Marcos, obrigado pela sintonia então, meu filho. Falou que cadê o sucesso? Ah, já tá aí já? Marília Mendonça, Maiara Maraíso, Coração Bandido? Ah, mas aí, hoje é sexta-feira, tá todo mundo chonado, só que é isso? Agora vamos lá. Ô Marcos, obrigado aí pela sintonia, meu filho. Alô, galera de Opercata, aquele abraço aí, viu?

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0: que é isso, meu filho?
1: Tá doido?
0: Tá doido? Pai, doido disso, meu filho. Ai, menino. É, pois é, né, meu filho? É sofrência, outra da Angelina, tijolada uma atrás da outra, meu filho. Ah, já tô na hora já? Ah, então, bom demais, meu filho, aqui, ó. Ah, só pra aturar o leitinho das crianças e na volta já já, tá bom? Beleza? Acertando o relógio, meu filho, 9 horas.
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pois é, né, meu filho? Fala assim da boca pra fora, né, seu Bisquete? mas joga a praga da tua maneira. Tomara que ele se arrebenta. Aqui, pra você que tá sempre ligadão, a gente agradece pelo carinho, pela companhia, em oferecimento aí de farmácia do Lázaro, né? Meu compadre Lázaro, toda essa família, esse funcionário geral aí, um abraço aí pra essa turma, viu? Tudo de bom pra vocês aí. Daqui lá de Fernandes Torim, um forte abraço aí, viu? Ô Fifi, já vou tocar sucesso pra você aí, meu irmão. Vem chegando aí, cantando pra nós aí, ó, Vitor e Léo na linha do tempo, viu? Ô Fifi, ó, essa é boa, hein?

meninos Vitor e Léo, né? Na linha do tempo, né? Bom demais da conta. Ótimo dia pra vocês, né? Alô, minha comadre, tá ligada com a gente? A dona, minha comadre, né? A dona Helena, a avó da Priscila, tá ligada lá no Baixinho do Oriente. Obrigado pela sintonia. Alô, Geraldo, né? O Geraldo, a Geralda aí do Pastel, obrigado pela sintonia, viu? Eu vou atendendo o Fifi aqui, ó. Ele falou, toca duas direto. Ele falou, demais da conta. Trio parada dura, meu filho. Último adeus na sequência, barra de papel. Segura, Fifi.

Bom dia!

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2: Honra demais cantar com o trio Parada Dura, né?
3: Que prazer.

0: menina, hein? Trio Parada Dura, né? Bom demais, é Neto e Cristiano vivendo aqui no mato, né? Você curtiu aí, né? Ronaldo Adriano aí, meu filho, vivendo longe do meu bem. Ah, eu volto já já daqui a pouquinho. 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
0: Aí pra você, alegria tá no ar, né, meu filho? 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Então aí, viu? Meu amigo Cabelo Ruim, bom dia pra você, meu filho, um abraço aí, viu, Cabelo? Obrigado pela sintonia aí, tá? Aonde mais estamos juntos nessa jornada aí. É quem vem chegando aqui? A Juscelene, né? Tá lá em Magé, ligada com a gente lá. Meu compadre Desildo, né? O papai dela, toda essa família. Ô Ju, que ó. Ela falou: toca João Mineiro e Marciano pra nós aí, essa noite como lembrança. Ah, menina, haja coraçãozinho, né?
7: Ai, meu Cristo!

menina aí vai deixando de lado esse amor cria poeira, né? Ai, menina, Taeme, né, Thiago? Aqui, você que tá sempre ligadão, meu filho, né? Um ótimo dia pra você, obrigado aí pelo carinho. Vá acertando seu reloginho, né? Ah, é, 9h32, rapaz, tá passando, hein? Bom dia pra você, obrigado, viu? Tá sempre... ô, meu compadre Tião Cipó, você não quer ficar só, meu filho? Vai lá no bar Tião Cipó. É, Barbeira Rita lá ligadão com a gente lá, né? Próximo ali é o meu compadre Donizete ali, Bazar Felipe. É como disse o Bilisquete ali na cabeça da ponte ali, viu? Angelino, aqui, você e o Gilson Cruz, hein, meu filho? Segura essa aí, ó.

0: É, menino, você curtindo aí, cara de santa, né? Bacana demais, rapaz, que sucessão, meu filho. Você viu, Amado Batista? É, meu filho, é cara de santa, né? Mas deu certo não, né? Ah, pois é, né? Você que tá sempre ligadão, meu filho. Obrigado aí pelo carinho, pela companhia. Ah, cadê ele? Tá por aqui? Ah, menino, mas ele pediu sucesso aí, deixa eu ver aqui. Ah, mas dá tempo ainda, não dá? Ah, meu compadre Renato, meu filho, fala pra nós. É o Guarazinho? De Guarazinho, né?
1: Ô, Dê, fala com nós, bom dia.
0: Bom dia, meu filho.
1: Passa pra nós aí a música do Goiano Paranaense aí, O Poder do Criador, oferecendo pra mim aqui, pro Cláudio, que estamos trabalhando aqui na obra aqui pra todos aí.
0: Não, beleza, meu filho, né? Você viu lá, tem um cachorrão lá com o bicho tá bruto lá, você viu? É, tá lá. Ô, Renato, obrigado pela sintonia, né? Tá indo falso chão esses dias, né, Renato? Goiânia e Paranaense, poder do Criador. Canta pra nós, meninos.

0: menina, hein? Bom demais, né? Ela, o Renato, né? Meu compadre Claudão aí, toda essa família. Um abraço pra vocês aí, viu? Volto já já, fechando o último bloco aí, viu? Ô Cileide, daqui a pouco tem sucesso pra você, viu? Meu compadre Desil.
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0: Aí pra você,
1: alô,
0: né?
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0: Bacana, meu filho, sou Joe, né? Somos nós, vamos que vamos, né? É meu compadre Carola, né? O Guará. É Guará, Guará é parente do Batista também, né? É? Ah, é. Sobre isso que ele falou que é parente meu, é parente do Batista, pai. Ei, Guarazão, velho. Bom dia pra vocês aí, viu? É? Aquilo ali, meu filho, onde que passa, aquilo é. É igual aquelas máquinas de limpar a estrada. Né? Passa limpando tudo, meu filho. Ô, Guará, bom dia pra você aí, meu filho. Tudo de bom, hein? Ô, meu compadre Desil, vamos dar tempo aí, não dá? A 9h43, meu filho, aí falou, ó, toca pra nós aí, pavão misterioso, trem noturno. Vamos tocar assim, na sequência tem mais aí, viu? Ei, galera de Magé, ô, meu compadre Desil, um abraço pra você aí, meu filho. Como é que tá esse rio aí? Tá bacana?

E menina, hein? Tá aí, meu filho, né? Treino, papão misterioso, né? Ótimo dia pra vocês, obrigado aí pelo carinho. Tem mais sucesso aqui. Agora é parceleira, né? Ah, é essa aqui? Ah, então chama pra cantar pra nós aí. Leandro e Leonardo, maravilha do mundo, né? Ô Celeida, obrigado aí pela sintonia. Ótimo dia pra vocês aí, viu? Canta pra nós aí, canta, meninos.

0: menino bom demais, né? Mulher, coisa mais linda do mundo. Pois é, né, meu? Falou bonito, certo? Aqui, dá tempo ainda? Ah, então toca pra ele aí, meu filho, lá do meu compadre, Tião Cipó. Alá, Barbeira Ria, aí, um ótimo dia pra ele aí, toda essa. Ô, Tião, tamo junto aí, meu filho. Aquela geladinha, né? Aquele espetinho. Ah, participação de Ed Brit, Samuel. Canta, Eduardão.
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Leite é um cipó, não é brinquedo não, meu filho. É, põe uma pra duas aí, passa a régua aí, que quinta-feira, meu filho, tempinho fresco do jeito que tá aí. Ah, menina, hein, só passou na régua, né, Tião Cipó? Bom dia pra você aí, meu irmão. Eita, Irone, fala pra nós aí, meu filho. Você tá preparado, hein? Tá preparado, Angelino? Segura, menino. Vamos cantar, vamos

0: menino, hein, meu filho? Tá Herônio Cigano, Marília Mendonça. Você tá preparado, meu filho? Ah, pois é, né? Ah, então, né, tá preparado pra nós poder voltar amanhã? Ah, então bom demais, né? Vamos ficando por aqui, agradecendo ao nosso Papai do Céu por mais essa jornada, né? Aí ficando aqui, ó, Lu Mundico, teu amigo Valdemiroves. Vem aí a programação aí do Padre, né? Hora de reflexão. Agradecer ao nosso Papai do Céu. Se ele nos permitir, amanhã estaremos de volta aí com mais um Alô Bom Dia pra você, tá bom? 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Ô, meu compadre Tião Cipó Barbeira aí, obrigado pelo carinho. A gente agradece toda essa galera. E aqui, amanhã eu conto com vocês aí, viu? Pra nós fechar sexta-feira com chave de ouro. Combinado? Hã? Essa galera que tá ligadão com a gente aí, liga pra cá amanhã, meu filho. Não deu no zap da rádio, não, manda no zap do Valdemir Alves aí que nós te atende, viu? Obrigado aí pelo carinho, viu? Maria, esposa Alina, Suadão, toda essa moçada aí, nessa galera que participou juntinho conosco aí hoje. A você que tá nos aplicativos aí, um ótimo dia. Fique na paz e até amanhã, se ele assim nos permitir, fechando a sexta-feira. Tchau, tchau, fui!
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Louvado seja nosso Senhor Jesus Cristo, para sempre seja louvado. É quinta-feira eucarística. E vamos juntos pedir e rezar Jesus sacramentado. Eu creio, eu espero, eu vos amo. E peço perdão para os que não creem, não esperam e não vos amam. Jesus eucarístico, eu creio e professo a tua presença real na Eucaristia. Quero saudar a todos em plena novena de Santo Antônio, quarto dia. Santo Antônio, curai as feridas sentimentais. Repita comigo: Santo Antônio, curai as feridas da vida sentimental. Quero saudar a todos a partir da Rádio Evangelizar, de onde tudo começa. As rádios irmãs, cujos nomes cito neste momento. As muralhas não resistirão ao poder de meu Deus. 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Filhos amados, povo querido, iniciemos mergulhando na Trindade Santa. Em nome do Pai, do Filho e do Espírito Santo. Amém. Naquele tempo disse Jesus aos seus discípulos: em vosso caminho anunciai, o reino dos céus está próximo. Anunciai. O reino dos céus está próximo. E continua: curai os doentes, ressuscitai os mortos, purificai os leprosos, expulsai os demônios. De graça recebestes, de graça dai também vós. Não leveis ouro, nem prata, nem dinheiro nos vossos cintos, nem sacola para o caminho, nem duas túnicas, nem sandálias, nem bastão. Porque o operário tem direito ao seu sustento. Em qualquer cidade ou povoado onde entrardes, informai-vos para saber quem ali seja digno, hospedai-vos com ele até a vossa partida. Ao entrardes numa

0: Ei, na vassoura. Ei, você que está dirigindo. Ei, você que está numa fila de hospital. Você que está numa cama, ao lado de um doente ou na cama doente. O reino dos céus está próximo. Próximo de você. E o Senhor dá sinais deste reino. Curai os doentes. Senhor, curai os doentes. Bem sabemos, Senhor, que é um dos sinais da presença do reino de Deus entre nós e da tua messianidade. Curai esses doentes que estão cansados de sofrer. Curai os doentes que estão cansados de viver. Sim, esses dias alguém partilhava: eu estou cansado de viver. Senhor Deus, perscrute os corações, nas feridas mais profundas, naquelas que não são ditas, naquelas que não são aparentes. E faça, Senhor, uma cura com uma gota do seu preciosíssimo sangue. Derrame, Senhor, sobre os doentes do corpo, mas os enfermos na alma, aqueles, aquelas que estão se sentindo perdidos na vida, ressuscitai os mortos. E bem sabemos, Senhor, que há tanta força negativa que esgota a energia vital. Existem ralos da vida. Existem momentos que a pessoa viver é um peso. Então, Senhor, ajude esta pessoa. E neste momento, uma mulher se identifica. O Senhor está falando para mim. O Senhor está falando para mim, Padre. Que seja. Então, se você puder, olhe para uma imagem de um crucifixo que você tem em casa, uma imagem de um santo da sua particularidade, e diga: dai-me vontade de viver, Senhor. Restaurai minhas forças, restaurai minhas energias, restaurai minha alegria. Senhor, estanque o sangue da dor. A igreja vai proclamar o teu santo nome, Senhor. Purificai os leprosos, purificai das feridas ocultas, purificai. Curai as feridas mais escondidas, aquelas que precisam ser revisitadas com a tua presença, Senhor. Ajude, favoreça, interceda, ó Nossa Senhora, São Pio de Pietrelcina, interceda, Santo Antônio. Os milagres vão surgir. Os milagres já estão se manifestando. Diga você no seu coração: o Evangelho é para mim. E eu tomo posse dessa graça. Eu vou para o intervalo, eu volto já, volte comigo.
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0: 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Também teremos muita música, brincadeiras com Manzotinho e, claro, oração ao Sagrado Coração de Jesus. Nós teremos como mote o monitoramento dos transmissores das RTVs. 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Luciana, que a paz de Jesus esteja com você.
1: Bom dia, padre. A paz de Jesus, a sua bênção.
0: Deus abençoe, Luciana. Você fala de onde?
1: Eu falo de Praia Grande, porém eu moro em São Vicente, por enquanto, né, padre?
0: Tá bom. Praia Grande, São Paulo, como é que você me acompanha?
1: Eu acompanho pela rádio no final de semana e durante a semana pelo YouTube.
0: Tá certo. Sabemos que ali em Praia Grande nós temos a TV Evangelizar, canal 50.1. 50.1. E convido todos que acompanham que procure sintonizar a televisão. Diga lá, Luciana.
1: Padre, eu quero contar um testemunho.
0: Por favor.
1: Mas antes disso, eu preciso contar só um resumo de tudo até chegar no meu testemunho.
0: Por favor.
1: Tá? Eu sou casada há 28 anos. Eu tinha uma filha de 22 anos, e é minha única filha, e eu perdi ela para o linfoma.
0: Meus sentimentos por isso.
1: Faz um ano, dia 24 de abril desse ano, fez um ano que eu devolvi a minha filha para Deus. Eu falo assim porque eu não me revoltei com Deus. Eu agradeço todos os dias por Ele ter me dado essa chance de ser mãe. Né? E durante esse tempo, eu queria muito vender a minha casa. Só que ela ficou doente, ela faleceu e a minha vontade de vender essa casa era tremenda. Quando foi esse ano, no feriado de abril, no dia 21 de abril, eu fui no santuário para orar, assistir a Santa Missa. E antes disso, o padre Jorge estava fazendo...
0: santuário aqui de Jesus das Santas Chagas.
1: Isso, e Jesus das Santas Chagas. Eu estou um pouco nervosa.
0: Calma.
1: E aí, o padre Jorge estava fazendo o terço. Depois que termina o terço, ele passa com a imagem de Jesus da Santa Chagas.
0: Sim,
1: Chagas.
0: O ícone.
1: Isso, eu estava muito, muito acometida, muito chorando por tudo que estava acontecendo na minha vida, que ia fazer um ano que minha filha tinha falecido.
0: Sim.
1: E pedindo muito que Deus abençoasse que eu conseguisse vender a minha casa, porque lá tem muitas lembranças dela.
0: Sim.
1: Padre Jorge veio, colocou o ícone na minha cabeça e eu chorei muito, ele saiu. Quando foi dia 25 de maio, eu estava assistindo a missa. E aí o padre Jorge falou, você que tem uma graça que para você é impossível, mas para Deus nada é impossível, peça neste momento.
0: Sim.
1: Que você vai ser atendido. Nisso, meu marido me mandou uma mensagem que ele estava trabalhando, queria uma pessoa ver a minha casa às 3 horas, que estava interessado.
0: Louvado
1: padre,
0: seja
1: Deus.
0: Deus
1: é tão tremendo que não veio uma pessoa, veio duas pessoas interessadas em comprar a minha casa.
0: Sim.
1: E eu escolhi para quem eu queria vender. E no dia 27 de maio,
0: nossa,
1: eu concretizei a venda da minha casa, que estava há 3 anos tentando vender, padre. É muita bênção, muita, muita, muita bênção. Eu não sei nem que, como agradecer a Deus por tudo que Deus tem feito na minha vida.
0: Então diga, graça recebida.
1: Graça, graça recebida.
0: É graça testemunhada.
1: Toca o sino, sacristão.
0: Isso mesmo. E foi tão rápido, né? Você fazia 3 anos, mas de repente... Dia 25, dia 27, já tinha vendido, louvado seja Deus.
1: Isso, padre.
0: E como E como você está lidando com a perda? Eu achei muito
1: padre,
0: profundo. Eu devolvi.
1: Choro todos os dias com a perda da minha filha. Porém, eu preciso seguir, né? Tanto
0: sim,
1: eu quanto meu marido, a gente escolheu ser feliz, nem que seja um pouco.
0: Entendo.
1: Todos os dias. É muita lembrança dentro dessa casa e a gente falou para Deus, Senhor, a gente precisa recomeçar.
0: Isto.
1: Né? Então a gente pediu que a gente mudasse para um outro lugar para a gente recomeçar a nossa vida. E a gente escolheu aqui a Praia Grande para que a gente consiga comprar nossa casa. Nós estamos em trâmites de papelada, né?
0: Certo.
1: E eu pedindo muito para que Deus abençoe a gente para um
0: claro,
1: cantinho, que a gente consiga recomeçar a nossa vida.
0: Perfeito. E é em Deus que você vai se revigorar.
1: Sim, sim,
0: é Ele
1: sim,
0: que te sustenta.
1: Sim. Padre, toda quinta-feira eu vou à missa aqui na Praia Grande.
0: Que bom.
1: Eu choro muito, muito. Eu falo assim, Senhor, é para Ti que eu entrego a minha dor.
0: Entendo.
1: E eu choro lá e saio aliviada, sabe?
0: Existe dois tipos de choro. Existe um choro que é o choro da dor. E outro
1: sim,
0: é o choro dos desesperados.
1: Sim,
0: e esse
1: sim,
0: não é o seu.
1: Não,
0: o seu
1: padre,
0: é da dor.
1: Sim, eu
0: mas...
1: sinto saudade, padre.
0: É. Saudade, mas eu lhe digo, filha, esse Deus que está te sustentando, você está pedindo certo. Recomeçar, encontrar o seu lugar de equilíbrio entre você,
1: sim,
0: seu marido,
1: sim,
0: e decidir ser feliz.
1: Sim, nós decidimos, padre, que a gente tinha que ser pelo menos 100% nunca mais.
0: Certo.
1: Né? Mas 70% eu tenho a obrigação de ser, padre.
0: Com a graça
1: então,
0: de Deus será.
1: Isso. E a gente está tentando, padre. Todos os dias a gente tenta. É um dia por vez.
0: Você gostaria de deixar o nome dela para levar em oração?
1: Sim, padre. Sim, o nome dela é Maiara Ramos Mota.
0: Maiara Ramos Mota.
1: Ela tinha 22 anos e o ano passado, quando ela faleceu, ela ia se formar como enfermeira, padre.
0: Tá certo. Levarei no altar do Senhor. Hoje eu celebro em 2 horários alternativos. Às 4 horas da tarde e às 5:30 da tarde, para quem quiser participar, 4 horas da tarde, 5:30 da tarde, levarei, Luciana. Obrigado pelo seu testemunho tão edificante. Meu grande abraço à Praia Grande, lá temos a TV Evangelizar, canal 50.1, Rádio Boa Nova FM, Jorge da Paz, Bispo Dom Joaquim Mol, da Diocese de Santos. Voltamos já.
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0: partilha de vida que escutamos da Luciana, lá de Praia Grande, você percebe que é uma pessoa lapidada em Deus e amadurecida na fé. Por isso, eu comecei com as catequeses às terças-feiras, às 5 horas, sempre com uma nova catequese. Você, oportunamente, você vai fazer uma esteira, você vai, sei lá, varrer a casa, você vai fazer uma atividade. Deixe rodar a catequese desta terça-feira. Está no YouTube Padre Manzotti. E o tema central é buscar a maturidade. Buscar a maturidade, exatamente quando se perde uma pessoa, uma mãe perde uma filha tão nova. Buscar a maturidade para os contratempos da vida. Buscar a maturidade na perda de um emprego. Como chegar nessa maturidade não cronológica? A cronológica seria outra temática. Aqui é espiritual. Por isso, YouTube Padre Manzotti. Você não precisa assistir, você pode ouvir. Então você pode pôr no fone de ouvido, você pode ir no carro, você pode fazendo uma esteira, você pode fazendo uma caminhada. São o que? 20, 30 minutos? Mas sempre uma catequese de aprofundamento. Atrás já tem sobre o Espírito Santo 6 catequeses. A outra catequese era sobre como fortalecer a fé. E a recente, a busca da maturidade. Faça isso. Você tem hábito de escutar enquanto faz uma atividade? Você vai cozinhando e coloca lá. E vai escutando. Por isso, eu evito usar recursos audiovisuais para que seja realmente uma escuta. Tá aí a dica. Catequese, aprofundamento, maturidade. Escute o que as pessoas têm dito sobre a leitura orante. Escute.
1: Que é o Máximo de Limeira, Pernambuco. Eu escuto por todas as rádios que o senhor imaginar, assim. Eu geralmente escuto pela Rádio Recife, né?
0: Opa!
1: Eu tenho um radinho que pega internet, aí eu escuto pela Rádio Recife.
0: Um abraço.
1: Aí quando não pega, eu boto na Rádio Olinda, aí quando não pega, eu boto na Evangelizar, eu saio procurando. Tem a Metropolitana de Caruaru, tem aqui a do Limoeiro,
0: tá,
1: né? A Precisa do Caparibe, eu saio procurando. Pra não deixar de ouvir, a leitura orante de Jó é muito emocionante, eu me arrepiei.
0: Forte.
1: Homem,
0: é
1: a casa cair, matar os filhos de Jó. Que situação, esse homem já devia ter se acabado. Porque não tem cristão no mundo que aguentaria
0: isso,
1: não.
0: É ver
1: seus filhos todos morrer. Jó sofreu muito, mas também foi um homem de muita fé, viu? Porque
0: isso,
1: ali
0: fé
1: foi
0: inabalável.
1: Um homem de fé. Quem dera eu ter a fé que Jó teve. Mas é bonito, viu? Parabéns, padre. O senhor evangeliza e nos faz uma catequese muito bonita, viu? Sou muito grato a Deus. Sim, padre. Toda vez que eu vou à missa, viu, aos domingos, eu carrego o aplicativo, viu, da evangelizar para acompanhar a primeira leitura, a segunda, o salmo e o evangelho. Obrigado por tudo, padre. Deus abençoe a Associação Evangelizar, viu? E a todos aí, padre. Deus te abençoe grandemente. Sempre rezo pelo senhor, viu?
0: Obrigado.
1: Um forte abraço.
0: Ô Márcio Vanderlei, primeiro meu abraço a Pernambuco, povo pernambucano querido. E ele disse, acompanha pelo aplicativo, pelas rádios. Aí disse, vai para Recife FM. Marcelo Pitanga, meu abraço. Vai para Olinda, Ivanildo, da Obra de Maria. E lá nós temos a TV Evangelizar, e é forte a TV. 47.1, minha saudação, Dom Paulo Jackson Nóbrega, arcebispo de Olinda e Recife. Filhos queridos, e ó, ganhei meu dia. Aí, sabe o que ele faz? Você já tem no seu celular? Você faz assim, meu filho. Você vai na sua loja de aplicativos e baixa o aplicativo da Obra Evangelizar. Estou fazendo aqui no meu celular. E aí, ó, você tem... Eu vou começar por aqui. TV Evangelizar. Você tem Rádio Evangelizar. A Lumen, a Clube. E aí você tem a liturgia diária. Eu uso sempre. E ele vai na missa ao domingo, ó que maravilha. E, por exemplo, hoje eu tô aqui, ó, Barnabé, hoje é dia de Barnabé. Era um homem bom, cheio do Espírito Santo e da fé. E tá ótimo, faça isso. Eu, nas missas do meio-dia, às vezes eu dou recadinho, ó. Hoje a lição de casa é ler de novo. Onde foi isso? Leia de novo a primeira leitura, que foi a história ontem de Elias e os profetas de Baal. Antes de ontem, memória boa, foi a viúva de Sarepta. Então, tá aí, baixe no seu celular. Vamos agora à leitura orante? Já estamos terminando, Jó. Mas hoje é emblemático. Bíblia aberta, cartilha de oração.
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0: Sem pressa Jó, capítulo 42, versículo 1. Agora, última resposta de Jó a Deus. Atenção, toca a corneta, sacristão. Última resposta de Jó a Deus. Como um preâmbulo, lembremos, Deus falou, Deus não condenou Jó, apenas mostrou a grandiosidade da criação e perguntava a Jó, onde você estava quando tudo foi feito? E agora Jó dá a última palavra, o que falará Jó? Preste atenção, versículo 1. Então, em resposta ao Senhor, Jó disse: eu reconheço que para ti nada é impossível. Eu vou colocar o sujeito que é oculto, eu vou ajudar tornando ele claro. Ó Deus. Então ele está falando para Deus. Eu reconheço que para ti nada é impossível. E que nenhum dos teus planos pode ser impedido. Meu Deus, aqui bastaria. Para Deus... Ó Deus, para ti nada é impossível. Diga isso, filho. Diga isso, filha. Coloque a imagem de Jó agora, por favor, na televisão. Olha onde esse homem está. Olha a situação que ele se encontra. Eu descrevo pelo rádio. Cheio de lepra. No chão, coberto de cinzas. Mas ele diante de Deus diz, eu reconheço, Deus, que para ti nada é impossível. E nenhum dos teus planos pode ser impedido. Tu me perguntaste como me atrevi a pôr em dúvida a tua sabedoria, Deus. Visto que sou tão ignorante... É que falei, Deus, de coisas que eu não compreendia, coisas que eram maravilhosas demais para mim e que eu não podia entender. Eu falei de coisas que vão além da minha razão. Eu falei, Deus, de coisas que vão além do meu compreender, Deus. Eu falhei, sim. Eu coloquei em dúvida a tua sabedoria diante do meu sofrimento. Mas quem já não fez isto? Sem pressa. Só vou atender um. Eu volto nesse texto que ele é lapidar. É a última palavra de Jó. Volte comigo.
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0: Se eu demorar um pouco mais na leitura orante, me perdoem, mas eu preciso. Eu reconheço que para ti nada é impossível. Começa Jó dizendo que nenhum dos seus planos pode ser impedido. Tu me perguntaste como me atrevi a pôr em dúvida a tua sabedoria, visto que sou um ignorante. Sabe o que é, Deus? Eu falei de coisas que não compreendia. Quando eu perdi um filho, uma filha. Quando eu perdi um emprego. Quando nasceu uma criança, um filho com necessidades especiais. Quando a morte chegou repentina na minha família. Quando o desemprego chegou. Eu me atrevi, Deus. Eu me atrevi a falar coisas que eu não conseguia compreender. Tu me mandaste escutar o que estavas dizendo e a responder as tuas perguntas. Agora vem a palavra central. Tudo se caminha para isso. O versículo 5 do 42. Antes eu te conhecia só por ouvir falar. Antes eu te conhecia, Deus, só de ouvir falar. Mas agora eu te vejo com meus próprios olhos. Antes, as pessoas falavam de ti. E eu vi na catequese sobre ti, eu vi num sermão sobre ti. Mas eu não tinha te experimentado, Deus. Eu não tinha te visto com meus próprios olhos. Jó está dizendo: eu falava de ti como um conceito, mas não como uma experiência de vida. Agora sim, eu te vejo com meus próprios olhos. Por isso, eu estou envergonhado de tudo o que disse e me arrependo. Sentado aqui no chão, no monte de cinzas, eu me arrependo. Sentado no chão, no monte de cinzas, Senhor, reze comigo, Senhor. Senhor, eu me coloco no lugar de Jó. Eu me coloco neste lugar. E admito que muitas e muitas vezes eu falei de coisas que não compreendia. Falei de realidades que fugiam à minha razão. Dai-me, Senhor, a graça de não mais ouvir falar de ti, mas que eu possa experimentá-lo e vê-lo com meus próprios olhos. Hoje eu fico com esta palavra, amanhã retomo. Para ti, ó Deus, nada é impossível e nenhum dos teus planos pode ser impedido. Amém. Roseli, que a paz de Jesus esteja com você.
1: Amém. Sua bênção, Padre.
0: De onde você fala?
1: De Canoinhas, Santa Catarina.
0: Canoinhas, Santa Catarina.
1: Uhum.
0: Como é que você me escuta?
1: Pela Rádio Nativa.
0: Pois não. Diga lá, filha.
1: É, Padre, sim, eu queria dar um testemunho, né? há 6 anos atrás, meu marido teve problema de câncer na próstata, então nós já, graças a Deus, nós já era associado, nós já era, já né, via seus programas e tudo, já rezava junto. E ele fez a cirurgia e foi tudo um sucesso, graças a Deus, está curado, em nome de Jesus.
0: Amém.
1: E não precisou fazer quimio nem rádio, nada, foi só a cirurgia mesmo. E teve um monte de anjos junto com nós lá, que nós participamos de grupo de oração, né? Então,
0: louvado seja Deus.
1: Ah, meu Deus, foi muito. E daí eu, agora passei, semana passada, foi quarta-feira, para uma cirurgia. E eu tinha muito medo também, medo. E de minha filha, ela é mensageira.
0: Mensageira da Capelinha de Jesus das Santas Chagas?
1: Sim, sim.
0: Como é que é o nome dela?
1: Vanessa de Paula.
0: Parabéns, Vanessa de Paula. Toca a corneta, sacristão.
1: É.
0: E aí?
1: Era pra ser eu, né, padre? Mas Jesus, o Espírito Santo, guiou totalmente. Ela quis me dar de presente.
0: Olha.
1: E ela foi presenteada.
0: Que bom. Louvado seja Deus. E como foi sua cirurgia?
1: É, daí eu tinha muito medo. Então, nós, né, colocando nos terços e rezando. E Jesus foi comigo, estava comigo em todo momento, e eu consegui fazer a cirurgia. É, era para ser de manhã, mas foi prolongando e foi 3 horas da tarde. Era o horário que era.
0: Providência divina do terço das Santas Chagas.
1: É. Então, mas só que é o pós-operatório, né? Mas agora eu já estou bem mais melhor. Hoje, graças a Deus, ontem e hoje estou bem melhor, tá?
0: Tá certo. Nós vamos continuar rezando por você.
1: Aham. E ontem era meu aniversário.
0: Parabéns.
1: Né, senhorou, mas eu ganhei os parabéns do senhor meio-dia.
0: Ah, que eu mandei. Tá certo. Você é associada a receber um telefonema.
1: Eu sou padre mais de 20 anos.
0: E recebeu um telefonema.
1: Recebi.
0: Ah, que bom. É um carinho que a gente faz para todos os associados. É uma ligação de parabenizar os aniversariantes.
1: Uhum, amém.
0: Tá bom, daí, parabéns, então digo agora a viva voz.
1: Eu quero deixar os nomes dos meus filhos, da minha família, né, em oração.
0: Diga lá. A Vanessa, que eu já anotei.
1: É, a Roseli, que é eu, o seu José Gruscope, Ana Caroline, Emerson de Paula Gruscope também, Felipe, que é o meu genro, Mariana, que é a minha nora, Elias, que é meu genro, Eduardo, que é meu neto, Érica, que é minha neta, e o Arthur, que é o nosso neto, que é o filho da Vanessa.
0: Tá certo. Que Deus abençoe, Roseli, e meu abraço, Vanessa, continua fazendo esse trabalho maravilhoso, e veja... Tanto ajudou teu pai quanto a tua mãe, no medo, ela se apegou em Jesus das Santas Chagas. Canoinhas, meu abraço, Santa Catarina. É, lá transmite a rádio Nativa FM, Andrei Juliano, Dom Cleonir Bonetti, de Caçador. 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Eu volto já, volte comigo.
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filhos e filhas, hoje é aniversário da rádio Gems FM, Reriutaba, Ceará, Space Telecom, Conchal, São Paulo. Também aniversário do John, o coordenador de operações, inclusive está aí atuando no Experiência de Deus, grande abraço. Aniversário também do meu irmão mais velho, Antônio Carlos Manzotti, que Deus o abençoe com todas as graças e bênçãos do céu, meu irmão querido. Filhos amados, eu fui para o intervalo falando rápido, mas é verdade. 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Já organizou sua caravana? Já se organizou para estar conosco? Já reservou passagem? Já reservou o hotel? Venha conosco. Escute esse testemunho, por favor. Não vai dar tempo, não. Deixa o testemunho para outro dia. É muita coisa. Muita coisa. O que eu quero dizer agora, eu sempre dou uma tarefinha de casa. Hoje gostei demais lá do Filho de Deus, lá de Pernambuco. Que quem me acompanha na missa do meio-dia sabe que eu dou lição de casa. 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Em qualquer lugar do Brasil, você tem TV, rádio e tem a liturgia diária. Essa é a primeira dica. Segunda dica. Lembra que eu falei sobre a catequese? Faça a experiência. Você está cozinhando, você está lavando, você está fazendo uma atividade? Coloca lá, catequese. Está no YouTube, Padre Manzotti. Maturidade na fé. Como buscar a maturidade. Faça disso um podcast. 30 minutos, dá uma esteira. Bem feita. E agora, terceiro recadinho. Você vai escutar essa música hoje? Porque tem uma frase lá no meio. Antes, eu não só ouvia falar de ti. Hoje, eu posso te sentir. Por isso eu vou terminar com essa música. E essa música é baseada nesse trecho. 42, de 1 a 6. Vamos à novena. Santo Antônio, curai as feridas da vida sentimental. Santo Antônio, curai as feridas da vida sentimental. Santo Antônio, recorremos a vós, porque sabemos que o casamento é uma vocação abençoada por Deus. É um sacramento do amor comparado ao amor de Cristo para com a Igreja. Abençoai todos aqueles que se sentem chamados ao matrimônio. Santo Antônio, ajudai que o namoro e o matrimônio sejam alicerçados pelo amor sincero e pela verdade constante.
Coloque no coração dos namorados e dos casais verdadeiros sentimentos de afeto. Fazei com que contemplem um ao outro e busque uma união abençoada por Deus para que os namorados e os casais sejam capazes de vencer os possíveis problemas familiares e conservem vivo o amor, que não falte compreensão, harmonia. Ó glorioso Santo Antônio, que tivestes a sublime dita de segurar Jesus nos braços, nós te pedimos pelos casais, Senhor Deus, por intercessão de Santo Antônio, abençoai os casais. Santo Antônio, rogai pelos namorados. Santo Antônio, rogai pelos casais. O Senhor esteja convosco. Ele está no meio de nós. Abençoai, Senhor, a água, a roupa dos enfermos, as fotos de família. Em nome do Pai, do Filho e do Espírito Santo. Amém. Eu convido você, leia mais uma vez hoje, Jó 42, de 1 a 6. Escute a letra dessa música e o clipe inabalável. Eu volto amanhã. Ah, amanhã, prepare a imagem do Sagrado Coração de Jesus. Prepare o quadro do Sagrado Coração de Jesus. Um programa todo especial. Amanhã é dia do Sagrado Coração de Jesus. Não perca o programa. Evangelizar é preciso.

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4: Uou, Super Hits chegando por aqui com você, sempre com você, muita música boa, tudo que a gente faz é pra você ficar em boa companhia.
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4: Super Hits! Eu sou o Fabiano Farias e por aqui seguimos juntos a partir de agora, então chega mais. Vem música! Tem muita música pra gente curtir e de primeira tá chegando Danilo e Davi Ferido chegando por aqui abrindo a sequência de hoje. Se liga aí, Super Hits tá começando.

0: Vem mais, sequência é com eles, Paulo e Natan com Zé Neto e o Cristiano, saudade de quebrar um braço. Olha só essa música, curte aí.
1: Paulo e Natan, Zé Neto e Cristiano, a parceria tá fechada.

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6: Super, super hits, tem muito mais intervalo rapidão, já estamos de volta por aqui. Vem chegando, olha essa música aqui, olha, não escuta, né? Diz pra mim na versão de Wesley Conrado tocando agora.

sempre na sua companhia, pelo rádio, pela internet, nos aplicativos também, levando muita música até você, informação e companhia. Bom é ter você aí. Israel e o Rodolfo tá chegando, não mais quase. Aproveita e pede a tua.

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7: Vem mais você, sempre com você nessa companhia legal. E vem mais, intervalo aqui é rapidão, hein? Tem mais música, Diego.

0: E sempre com você, Cleito e Romário, Zé Felipe, Se Eu Te Perdoar. Tem mais, tem muito mais. Já aproveita, já manda mensagem, pede a tu pra gente tocar por aqui. Maiara e Maraíza, Sustenta, Super Hit segue.
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3: Super Hits. Última sequência do Super Hits, as saideiras de hoje, sim, última sequência. João Bosco e Vinícius, oportunidade. Saideiras, Super Hits.

0: chato que toca no Super Hits agora.
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0: Fechando por aqui nossa edição de hoje, Zé Neto e o Cristiano, pra finalizar. Oi, tudo bem? Tô indo, um grande abraço, até mais, tchau.

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9: Muito bem, mais uma edição chegando por aqui do Hora Livre Flashback. Você de perto, você em casa, no trabalho, você tá longe, onde quer que seja. Que bom saber que você tá aí nos dando o carinho da sua audiência. A partir de agora a gente confere o melhor da música internacional pra matar saudade. A gente vai de 1960 até 2015, 2019, por aí, a gente traz aqui grandes músicas pra gente matar saudade. Tá preparado pra viajar então? A gente traz hoje o som da Celine Dion, The Power of Love.
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1: Muito bem, mais uma sequência finalizada e a gente está por aqui conferindo os grandes hits para matar saudade, hein? Nesse programa Hora Livre Flashback, para a gente recordar aqui, porque é viver. Recordação, cada momento especial que a gente passou, vivenciou, não é verdade? Então, mais uma sequência chegando e a gente traz o som da Barbra Streisand com Woman Love, de 1980. Hora

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1: Muito bem, Hora Livre Flashback. Para fechar a nossa Hora Livre de hoje, mais um grande sucesso, esse clássico das naftalinas, para a gente relembrar. Por hoje é só, pessoal. A gente se fala na próxima edição. Continue com a gente por aqui nessa rádio maravilhosa. Aquele abraço. Inté, axé e amém. Saúde, paz. O resto a gente corre atrás.
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7: 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Não é assim? Dizem que o não a gente já tem. 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Bora modificar? 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Quinta-feira na área. Bora lá, vamos garantir o sim pra hoje.
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7: Muito bem, olha quem tá chegando. Eu fui ali e voltei. Mais um programa Show da Tarde chegando nessa quinta-feira. É véspera de sextou. Véspera de sextou e a gente tá por aqui em mais uma programação. Olha que coisa boa. Você de perto, de longe, em casa, no trabalho, viajando. O final de semana tá logo ali. A gente tá chegando em mais uma edição do Show da Tarde com muita música pra você. Aí sim! Tá preparado pra agitar comigo? Show da Tarde na área. Atenção, atenção, para começar muito bem, ao som da Jennifer Lopes, aquela sonzeira pra gente curtir, Mad in Love.
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1: Show comigo. Oba! Bora lá. Tá chegando rápido intervalo, daqui a pouquinho tem mais uma programação do Show da Tarde. Se eu fosse você, não perdi, hein? Fica por aí, já já tem mais.
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1: Show da tarde. Muito bem, sou eu, voltamos. Por aqui rolando a melhor programação do seu rádio, Show da Tarde na área. Estamos de volta e tá na hora de saber quem tá com a gente, pedindo música. Vai dar aquele pitaco na nossa playlist.
5: Meu nome é Douglas e eu tô querendo ouvir a Avril Lavigne, Bite.

0: Show da Tarde. Tá gostando? O programa de hoje tá maravilhoso, né? Sensacional. Ó, depois do intervalo, a gente vai trazer mais uma sequência aqui especial pra você. Se eu fosse você, não perdia. Convida a vizinhança toda e vem com a gente. Show da Tarde tá na área.
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0: 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Muito bem, voltamos. Mais uma sequência chegando para alegria do seu coração. Bora lá com mais uma sequência, hein? Mais um bloco chegando por aqui. A Vini Vini tá vindo aí com a Solange Almeida. Tô limpando você da minha vida.
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1: Show da tarde comigo. Maravilha. Segura, hein? Gostou desse bloco aí? Eu adorei. Pra fechar muito bem, mais um bloco. Tá chegando rápido o intervalo. Daqui a pouquinho a gente traz mais aqui no Show da Tarde. Fica por aí, bebê.
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1: Muito bem, voltamos, bebê.

0: tá com a gente pra pedir música, vai dar pitaco na nossa playlist musical.
1: Sou o Aguinaldo, quero te pedir o som do Alok, o Erev e o Cu.
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0: Show da tarde comigo. Bora comandar a nave, aí sim, Nave Radio, com a melhor playlist musical do seu rádio, tudo de melhor que você gosta de curtir. A música nacional tem, a música internacional também tem, fica por aí, depois do break tem mais.
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0: Muito bem, voltamos. Atenção, atenção. Tudo bem por aí? Oba, oba, oba. E a gente está de volta, hein? Para agitar mais uma sequência do Show da Tarde. Trazendo agora o som da Ariana Grande com o Mac Miller, The Way.
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1: Show da tarde na área, que isso, que sequência maravilhosa. Mais um bloco pra conta. Caramba, o tempo voa, né? Daqui a pouquinho, depois do intervalo, tem mais. Se eu fosse você, não perdi, hein? Continua aí com o volume máximo, que já já a gente volta. 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
1: Muito bem, voltamos com o Show da Tarde. Opa, tudo certinho por aí? Graças a Deus, hein? Mais um bloco chegando por aqui, tá na hora de saber quem tá com a gente. Vai pedir música no Show da Tarde.
8: Aqui quem tá falando é a Nilza. Gostaria de pedir uma música da Ana Castela.
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0: beleza, bebê?
1: Muito obrigado!
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1: Muito bem, show da tarde na área. Trazendo a melhor playlist musical do seu rádio, o melhor da música nacional e internacional. Já sabe que aqui a gente faz uma salada gostosa, só com os hits, música boa. Depois do intervalo tem mais. Fica por aí.
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1: 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E voltamos, voltamos. Atenção, senhoras e senhores. Olha nós aqui, hein? Show da tarde na área. Essa programação super especial, trazendo a melhor programação do seu rádio. E a gente confere agora o som de Atitude 67. Deixa eu.
9: Deixa eu.

0: Show da tarde na área, melhor playlist musical do seu rádio, todo mundo curtindo o volume máximo. E a gente tá por aqui, hein, trazendo só sonzeira. Oba, coisa boa! Tá chegando rápido o intervalo, daqui a pouquinho tem mais, então fica por aí.
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0: Muito bem, voltamos. Falei que era rapidinho, fui ali, voltei. Opa! Olha nós aqui, hein? Mais uma sequência chegando. Tá na hora de saber quem tá com a gente pedindo música. Opa! Quem será que vai dar pitaco por aqui, hein?
6: Meu nome é Leonardo, queria ouvir a Anitta.
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0: rapaz, quem vê ela assim, hein?
1: Esqueça tudo, bebê.
0: Essa doidinha sensual.
2: Vambora.
0: Tava na película de vir.
2: Ai, bebê!
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4: Muito bem, muito bem. Sou eu. Tá na hora de dar tchau, bebê. Obrigado aí pela companhia. Gostou dessa sequência? Eu adorei. Maravilhosa. Eu tô indo nessa, mas volto na próxima edição do Show da Tarde. Beijo no seu coração. Conto com a sua participação e audiência, viu? Beijo, saúde e paz. O resto a gente corre atrás. Tchau, tchau.
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11: Oi, turma! Chegamos por aqui com as 15 mais mais com você, sempre com você nessa sequência legal de 15 grandes sucessos. Nas 15 mais mais que começa agora. Vamos que vamos, vamos juntos por aqui. É muito bom contar com a sua companhia, sempre com a sua amizade. Bom é ter você aí. Vamos trazendo música, muita música boa pra gente curtir, são 15 grandes sucessos. Quem abre a sequência de hoje, Diego e Vitor Hugo, Seco tem por aqui também, 25 horas, João Bosco e Vinícius com Gustavo Lima, Quem Sente Saudade Sou Eu, Maiara e Maraísa. Tá começando agora às 15, mais, se liga aí.
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0: Obrigado.
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3: As 15 mais, mais. Maiara e Maraíza, Homem Carinhoso, da Ilara, antes dessa, com Bruno e Denner, Saudadaiada. Teve Bobo, João Neto e Frederico, quem fecha a primeira parte das 15 mais, mais de hoje. Zé Neto e Cristiano, oi, tudo bem? Depois desse intervalo por aqui, a gente volta depois do intervalo. Curte aí, Zé Neto e Cristiano, oi, tudo bem?
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5: As 15 mais, mais seguindo. E seguindo por aqui, intervalo rapidão. Já estamos de volta trazendo sequência de número 7. A Yali, Júlio César, Ligação Urbana Inevitável. Tem Clayton e Romário, Pedro, Neto e Matheus. Localização: Simone Mendes, Lágrima Amarela. Vai seguindo por aqui as 15 mais, mais.
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2: As 15 mais mais. Danilo e Davi, solta eu. Teve 25 horas. Gustavo Lima com João Bosco e o Vinícius. E ainda oportunidade. Quem fecha por aqui a sequência de hoje. Boa noite, falsificado, Maiara e Maraíza. Tô indo pra você. Um grande abraço. Até mais, tchau.
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9: Isso é sucesso.

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0: segura aí que a gente vai ali dar uma respirada, mas é rapidinho. O Arena Sertaneja com o Jonatas Gonçalves volta já já com mais modões de respeito pra você.
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3: Alô, amigos de todo o Brasil. Sertanejo Classe A está por aqui com você. A partir de agora, já sabe, hein? Sequência com uma super seleção de modão. Só modão selecionado. Aquelas caprichadas que a gente gosta de ouvir tocando por aqui. Que beleza, que beleza. Mão de música, modão, modão. Carlos Lima abrindo a sequência de hoje, Caboclo do Pé Quente. Tem pedacinhos com a Mário Galvão cantando com a Adriana Farias e o Bato e Fernando Colar de Paixões.
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1: Amaremos! Breno e Vitor com Durval e Aladim, teve Colar de Paixões, Bato e Fernando também. Fechou a primeira sequência aqui, é rapidão, a gente vai no intervalo e já volta com muito mais modão sertanejo. Sertanejo Classe A, sim, uma seleção de modão.
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1: Vai Sertanejo Classe A, trazendo por aqui o Dudu e o Dalvan. Amor de caminhoneiro. Tem as Galvan, beijinho doce. Barrerito, menino da canoa. É o Sertanejo Classe A.
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0: Passa a mão, Paulinho, galera!
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2: Sertanejo Classe A, César e Paulinho com Leonardo, Noite Maravilhosa. Tem intervalo, tem sim, o Chico Amado Xodó já tá por ali, tem o Teodoro e Sampaio, mais depois do intervalo.
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2: Sertanejo Classe A que segue por aqui com você, sempre com você. Chico Amado Xodó vem trazendo Tem Alguém no Seu Lugar. Teodoro Sampaio, Fuscão Preto e Ainda Nada Mudou, com Di Paulo e Paulino. Manda sua mensagem, pede a sua que a gente toca. Vem com a gente.
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1: Sertanejo Classe A. Esse foi o som do Rick Renner tocando por aqui pra gente curtir. Sempre é bom de ouvir esses modão sertanejo. É o melhor tocando pra você por aqui. Tem mais intervalo? Tem sim. O Marcos, Paulo e Marcelo já estão por ali depois do intervalo. Tem César Menotti e Fabiano, trio Parada Dura. A gente vai rapidão e volta já depois do intervalo.
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1: Marcos, Paulo e Marcelo, canto demais, hein? Canto muito. A música é Estrada da Vida. Quase que um Milionários é Rico cantando. Tem por aqui também César Menotti e Fabiano, Porta do Mundo, Trio Parada Dura, Couro de Boi. Essa aqui eu gosto de tocar essa música, né? Toque, canta, canta e se diverte. Sertanejo, classe A, que segue.
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1: Sonho por sonho, Leandro Leonardo fechou mais uma. Tem mais intervalo. Rapidão a gente vai e rapidão a gente volta com a Valéria Barros.
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1: Isso aqui tá bom, isso aqui tá bom demais. Vamos seguindo. Valéria Barros, Desatino, Goiás é Mais. Tem Nelório Valente com João Paulo e Daniel. Juni e Júlio com Paraná. Mistura boa, música, Meu Amor é Você. Ah, coração, Sertanejo Classe A que segue.
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4: Ô, Sertanejo Classe A, olha o que vem chegando aqui, gente. Tá chegando o Eduardo Costa, Nosso Amor é Ouro. Edson Hudson, Chora Feito. Tem Day Lara também, Brigas, pra gente curtir juntos por aqui, nas ondas do rádio, pela internet, onde você estiver, curtindo aí o melhor do sertanejo, com Sertanejo Classe A. Nosso Amor é Ouro, Eduardo Costa.
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1: João Carreiro e Capataz, boiadeiro errante no sertanejo classe A.
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1: As horas vão passando aqui no Sertanejo Classe A. Vem pra mais um intervalo. Durval e Aladim vai cantar pra gente depois. Tem o Zezé e Luciano. Santiago e Querubim também, depois do intervalo. Rapidão, a gente volta já.
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1: Lembrança de quem eu amo, Durval e Aladim, vem trazendo por aqui, abrindo mais uma super sequência. Zezé e Luciano, Por Amor Te Deixo Ir, Paixão Loucura, Santiago e Querubim. Já pediu a sua? Manda sua mensagem aqui pra rádio, manda aí.
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6: É isso aí, amigo!

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0: Não precisasse ter invasão, que a gente invadisse o movimento e entregasse para eles.
1: Desde 2023, o imóvel da gente destinou mais de 1.900 áreas e imóveis federais para atender necessidades da população, superando em quase 20% a meta estabelecida até o fim de 2026. O EC da Gestão e da Inovação em Serviços Públicos é que as ações de moradia, titulação fundiária e instalação de equipamentos públicos beneficiem cerca de 400 mil famílias.
2: O Patrimônio da União deixou de ser um conjunto de imóveis para se tornar, mais uma vez, um instrumento de justiça social, de desenvolvimento territorial e de fortalecimento de políticas públicas. A gente já está chegando hoje, com as entregas de hoje, a quase 1.900 imóveis, com a possibilidade de beneficiar 400 mil famílias.
1: Ao todo, as áreas destinadas somam mais de 18.500 quilômetros quadrados, cerca de 3 vezes o tamanho do Distrito Federal. Reportagem Gabriela Noronha.
3: O desmatamento na Amazônia legal teve redução de 61,4% em maio deste ano em relação ao mesmo mês de 2025.
4: É a maior queda percentual já registrada na região.
3: O mês também registrou queda de 12% no desmatamento no Cerrado.
4: Durante a apresentação dos dados hoje, o presidente Lula destacou que eles serão usados para reverter as sobretaxas impostas pelos Estados Unidos ao Brasil.
5: Os dados são do Sistema de Detecção de Desmatamentos em Tempo Real, DETER, feito pelo Instituto Nacional de Pesquisas Espaciais, o INPE, e mostram que foi registrada uma queda expressiva no desmatamento na Amazônia e no Cerrado brasileiro. Na Amazônia, em maio deste ano, a redução foi de 61% na comparação com o mesmo mês do ano passado. Em relação a maio de 2024, a queda foi de 26%. O ministro do Meio Ambiente, João Paulo Capobianco, destacou essa redução significativa.
6: Monitoramos isso dia a dia, o IBAMA indo a campo, fazendo os embargos remotos, o ICMBio indo a campo, impedindo o desmatamento em unidades de conservação federais e também agindo em terras indígenas e assentamentos, conseguimos esse feito fundamental.
5: Também foi registrada queda dos números de desmatamento no Cerrado em maio. A redução foi de 12% em relação ao mesmo mês do ano passado. Já na comparação com 2024, a queda foi de 25%. A ministra da Ciência, Tecnologia e Inovação, Luciana Santos, apontou que os dados são históricos e demonstram um compromisso do país com a ciência.
7: Essa divulgação dos dados é importante, unidade de pesquisa do nosso ministério, que é o Instituto Nacional de Pesquisas Espaciais, é reconhecido internacionalmente, faz valer aqui a sua diretriz, que é exatamente colocar a ciência a serviço dos grandes desafios nacionais, como o combate ao desmatamento e a proteção dos nossos biomas.
5: O presidente Lula, que acompanhou a divulgação dos dados, voltou a afirmar que o combate ao desmatamento é uma prioridade do governo brasileiro e que os avanços precisam ser reconhecidos pelos Estados Unidos, que alegam questões ambientais entre as justificativas para impor maiores tarifas comerciais.
8: Isso é importante porque nós vamos ter que pegar esses dados, mandar para o cidadão do comércio dos Estados Unidos, que coloca a questão do desmatamento como justificativa para punir o Brasil com uma taxação maior, e vamos comparar o que acontece no Brasil com o que acontece nos Estados Unidos. Eles não sabem o trabalho que nós fazemos para fazer com que o desmatamento chegue a desmatamento zero até 2030.
5: Para o Ministério do Meio Ambiente e Mudança do Clima, a queda no desmatamento é resultado de um trabalho amplo que passa pela intensificação de ações de fiscalização, aumento de investimentos no setor ambiental e pelo trabalho do governo federal na fiscalização das normas de acesso ao crédito rural. Reportagem Márcia Fernandes.
3: O Enem, Exame Nacional do Ensino Médio, é a última etapa do ensino básico no Brasil.
4: É ele que abre a porta de entrada para o ensino superior e seleciona os estudantes para as vagas nas universidades públicas e privadas e nos institutos federais.
3: No caso dos estudantes do PEDMEI, a participação no Enem garante também uma bolsa adicional de R$ 200.
4: As inscrições acabam amanhã e hoje nós conversamos com Manuel Palacios, presidente do INEP, o instituto responsável pela execução do exame. Boa noite, presidente. Bem-vindo.
9: Boa noite. É um prazer estar aqui com vocês. Boa noite para todos que nos acompanham.
4: Presidente, as inscrições foram prorrogadas até amanhã. Até que horas os estudantes podem fazer a inscrição? E há previsão de nova prorrogação no prazo?
9: Não, não, essa já foi a prorrogação possível. Às 23 horas e 59 minutos, ou seja, até a meia-noite de amanhã, todos podem fazer as suas inscrições na plataforma do INEP, enem.inep.gov.br/participantes.
3: Agora, esse ano a gente teve a inscrição pré-preenchida para os estudantes de escolas públicas, né, presidente? E eu tenho aqui uma pergunta da Raquel Santos, de Alagoas. Ela tem uma dúvida exatamente sobre isso. Vamos ouvir.
10: Meu nome é Raquel Ueta dos Santos, sou aluna da Escola Pública Maria Elias de Albuquerque Tavares, na cidade de Junqueiro, no estado de Alagoas, e minha inscrição para o Enem já está pré-preenchida. Mesmo assim, eu devo fazer a inscrição? E como eu faço isso?
9: Olha, esse ano nós tivemos a inscrição automática de todos aqueles que estão concluindo o terceiro ano do ensino médio na rede pública em todos os estados brasileiros. Essa inscrição automática, ela significa que estão todos devidamente registrados para fazer o Enem lá em novembro. Mas é preciso entrar na plataforma do INEP, entrar na página do participante para, primeiro, dizer qual é a língua estrangeira que vai fazer prova no final do ano, escolher entre inglês e espanhol. Também dizer se tem necessidade de algum tipo de atendimento especializado. É também na página do participante, na hora do preenchimento dos formulários, que essa solicitação é feita. E há um questionário do candidato, do participante, que deve ser respondido. Nos casos daqueles estudantes que querem fazer prova em outro município que não aquele em que estudam, também podem solicitar nesse momento a sua transferência para um outro município. Enfim, mesmo já inscrito automaticamente, é fundamental entrar na página do participante para realizar essas ações. Escolher a língua, dizer se precisa de algum atendimento especializado, em especial. Isso é para todo mundo, e responder o questionário do estudante.
3: Sem isso, não está inscrito, né?
9: Sem isso, a inscrição fica ainda pendente de seleção da língua.

0: E como a inscrição foi feita automaticamente, eles não vão precisar pagar a taxa, mesmo que não tenham pedido a isenção no tempo certo. A decisão de fazer a inscrição automaticamente isentou os concluintes. Os estados brasileiros informam quais são os estudantes que estão concluindo o ensino médio, e com base nesses dados nós fizemos a inscrição automática e isentamos a todos eles, especialmente os que estão inscritos no PED Meia também estão isentos.
1: E aí o pagamento para quem precisa fazer vai até que dia?
0: Até dia 17 de junho, aqueles que precisam pagar, ou porque não foram isentos, ou porque não estão previstos mesmo nas categorias de isenção, eles precisam até dia 17 pagar o boleto. O sistema emite o boleto, vai no banco e paga a taxa de inscrição de R$ 85,00.
2: Bom, então vamos lá. Precisa, mesmo quem já está com inscrição pré-preenchida, precisa entrar na página do participante, concluir a sua inscrição, fazer essas seleções que o senhor mencionou. Essas pessoas que são de escolas públicas e PED-MEI estão isentas. E quem não está isento precisa pagar a taxa de inscrição até a semana que vem.
0: Perfeitamente. É exatamente isso que precisa fazer para assegurar a sua participação no Enem dia 8 e dia 15 de novembro, como está previsto.
2: Então, antes de concluir, presidente, a gente tem também uma pergunta, mas agora não é temática inscrição, já é temática prova. Vamos ouvir.
3: Olá, meu nome é Manu Azevedo, tenho 17 anos e eu estudo em escola pública, mais precisamente no Instituto Federal Goiano, Campus Cristalino, em Cristalina, Goiás. E minha dúvida é sobre a redação do Enem. Quais são os erros mais comuns que fazem os estudantes perderem pontos e o que podemos fazer para evitá-los durante a prova?
0: Olha, eu recomendo muito que você entre lá no site do INEP, na página do participante, para consultar o manual da redação. Todo ano, o INEP publica um manual com orientações para aquele que vai participar do exame, para justamente informar como é que é avaliada a redação, para que tenha uma noção clara do que é esperado. Mas eu posso dizer para você que uma das principais preocupações que tem crescido nos últimos tempos é a de que a redação não seja feita com base em argumentos pré-elaborados, que servem para qualquer situação, porque eles acabam fazendo com que o argumento desenvolvido pelo estudante, pelo participante no Enem, fique frágil, fique sem relação com o tema proposto. Então, aquelas frases feitas, aquilo que muitas vezes o estudante mais desavisado prepara para colocar na prova, não funciona. Então, pense no tema e escreva de forma bem vinculada ao assunto que está sendo solicitado na prova.
1: Muito bem, nós conversamos com Manuel Palacios, presidente do INEP, o Instituto Nacional de Estudos e Pesquisas Educacionais, Anísio Teixeira. Muito obrigado por sua entrevista à Voz do Brasil.
0: Eu que agradeço, estou sempre à disposição.
2: Todos os anos, mais de 80 mil pessoas desaparecem no Brasil e 40% delas não retornam para casa.
1: Por isso, o governo do Brasil está fortalecendo a Política Nacional de Busca de Pessoas Desaparecidas.
2: Três novas ações foram elaboradas para aumentar a resposta aos casos de desaparecimentos.
4: Num piscar de olhos, em qualquer lugar, alguém simplesmente pode desaparecer, deixando para trás um grande vazio. O país registrou 84.760 casos de desaparecimento de pessoas em 2025, um aumento de 4% em relação a 2024. Ivanise Esperidião perdeu a filha aos 13 anos e há 3 décadas a dor ainda persiste.
5: São 30 anos de busca por respostas, de busca por melhorias no sistema de identificação e localização de pessoas desaparecidas.
4: E o que antes era uma jornada solitária ganhou força com a Política Nacional de Busca de Pessoas Desaparecidas. O governo federal, sociedade civil e organismos internacionais discutem a melhoria da integração, da atuação em rede, de cooperação entre as instituições para busca dos desaparecidos. 3 publicações vão contribuir para o fortalecimento de ações conjuntas entre as instituições. Os materiais são para orientar, capacitar e servir de referência para a localização de pessoas desaparecidas em todo o país, como explica o diretor do Sistema Único de Segurança Pública.

0: João Nogueira Júnior.
1: A cartilha, atuação da Polícia Militar e Guarda Municipal da busca de pessoas desaparecidas, o guia de orientações às autoridades centrais e estaduais e o diagnóstico da gestão de pessoas falecidas com identidade desconhecida. Nosso objetivo é fortalecer a capacidade institucional dos entes federativos e estimular a atuação articulada entre todos os atores envolvidos.
0: Dados da Secretaria Nacional de Segurança Pública apontam que, no Brasil, 60% dos desaparecidos são encontrados. Reportagem Cleide Lopes.
2: A violência contra a mulher pode se esconder atrás de uma tela de computador ou celular.
3: Ofensas virtuais, ataques de ódio, perseguição e exposição da nudez são casos vividos por muitas mulheres no ambiente digital.
2: O governo federal editou medidas voltadas às plataformas para que elas tenham mais agilidade e rigidez nesses casos.
4: Uma em cada 10 brasileiras com 16 anos ou mais sofreu violência digital no último ano, segundo dados levantados pelo Data Senado, Instituto de Pesquisa do Senado Federal. São quase 9 milhões de vítimas de crimes como perseguição, o chamado stalking, ataques de ódio online e exposição não consentida de imagens íntimas. Em muitos casos, o agressor é parceiro, ex-parceiro ou alguém do convívio da vítima. Rose Leonel faz parte dessas estatísticas. Ela teve fotos íntimas divulgadas na internet, sofreu linchamento moral e chegou a perder o emprego. Hoje é uma ativista.
5: Eu falei, assim que eu puder, que sair a condenação do meu ex, eu vou criar uma ONG para ajudar essas mulheres. E foi o que eu fiz. Nós criamos a ONG Marias da Internet e de lá para cá nós temos trabalhado atendendo vítimas em todo o Brasil e fora do Brasil também.
4: No mês passado, foi assinado um decreto com normas para as plataformas digitais. Segundo o texto, as empresas devem atuar rapidamente nesses casos, principalmente de exposição não consentida de imagens íntimas, com prazo de até 2 horas para a retirada do material. E também terão que reforçar o combate aos ataques de ódio. Outra mudança é que as plataformas precisam ter um canal específico e de fácil acesso para denúncias e informar os usuários sobre o Ligue 180, Central de Atendimento à Mulher. Janara Kalini, chefe da Assessoria Especial de Comunicação do Ministério das Mulheres, fala sobre a importância de atuar junto às plataformas.
6: Fazer com que as plataformas sejam mais rápidas e proativas em retirar esse conteúdo, em banir perfis ofensivos, isso é muito mais eficiente para manter um ambiente de paz para as mulheres.
4: No caso das plataformas que vendem anúncios na internet, elas terão que guardar informações sobre quem pagou por aquela publicidade. O objetivo é identificar os responsáveis caso aquele conteúdo cause prejuízos ou seja usado para cometer crimes. A fiscalização das plataformas digitais vai ficar a cargo da Agência Nacional de Proteção de Dados. Reportagem Luciana Colares de Holanda.
3: Amanhã, os cidadãos de Belém, no Pará, terão uma ótima oportunidade de renegociar dívidas pelo programa Desenrola.
2: É que a cidade vai receber o governo do Brasil na rua, iniciativa que leva serviço.

0: do governo federal para as
1: e da prefeitura municipal. O projeto aproxima serviços públicos essenciais da população. Entre os mais procurados está o novo Desenrola Brasil para renegociação de dívidas. A coordenadora de participação social e diversidade do Ministério da Fazenda, Ana Sobral, explica que a medida é importante, principalmente para ajudar as famílias que precisam de orientação para acessar o programa.
2: Muitas pessoas ainda têm dúvidas sobre como acessar o programa, verificar as condições de renegociação ou entender quanto realmente podem pagar para quitar suas dívidas. Nós orientamos sobre como acessar o Desenrola pelos aplicativos dos bancos, fazemos simulação utilizando a calculadora do programa e ajudamos as pessoas a compreenderem melhor as opções disponíveis para a negociação.
1: Estandes da Caixa Econômica Federal e do Banco do Brasil estarão no local para auxiliar a população na adesão ao programa. Segundo Ana Sobral, isso é importante para que as pessoas tomem conhecimento do valor da dívida e consigam as melhores condições possíveis.
2: E quando a dívida é com o Banco do Brasil ou com a Caixa, nós fazemos um encaminhamento para os estandes desses bancos, onde a negociação pode ser realizada na hora. Uma dúvida muito comum é quando a pessoa não sabe exatamente o valor atualizado da dívida. Nesses casos, nós utilizamos a calculadora do Desenrola para fazer uma estimativa do valor que poderá ser pago após a negociação.
1: A programação será no portão 9 do Parque da Cidade, das 9 horas da manhã às 5 horas da tarde desta sexta-feira. O acesso é pela Avenida Senador Lemos. Além do Desenrola Brasil, outros serviços serão ofertados, como perícias do INSS sem agendamento prévio, pé de meia e reforma Casa Brasil. Reportagem Joxan Natividade.
0: Mais 300 pessoas aprovadas no último Concurso Público Nacional Unificado, CPNU2, foram nomeadas.
3: A portaria do Ministério da Gestão e da Inovação em Serviços Públicos prevê a nomeação dos analistas técnicos executivos e a formação de cadastro de reserva do Ministério.
4: Foi autorizada a nomeação de 300 aprovados na segunda edição do Concurso Público Nacional Unificado, o CPNU2, e também a formação de cadastro de reserva do quadro de pessoal do Ministério da Gestão e da Inovação. As 300 vagas, todas de nível superior, são para o cargo de analista técnico executivo, que permite a atuação dos servidores em diferentes áreas e órgãos da administração pública federal. As nomeações individuais e os procedimentos relativos à posse serão publicados posteriormente pelos canais oficiais do Ministério da Gestão e da Inovação em Serviços Públicos. Informações sobre documentação, prazos e entrada em exercício podem ser acessadas no portal do servidor e na página oficial do Concurso Público Nacional Unificado, que é gov.br/gestão/concurso-nacional. Daniele Popov para a Voz do Brasil.
0: A agricultura brasileira deve registrar mais uma safra recorde.
3: A Companhia Nacional de Abastecimento prevê que serão colhidas 358 milhões e 600 mil toneladas de grãos, aumento de 1,8% em relação ao ciclo anterior.
0: O levantamento indica crescimento nas culturas de soja, milho e café na safra 2025-2026.
3: Já o Instituto Brasileiro de Geografia e Estatística trabalha com uma estimativa de 358 milhões e 400 mil toneladas, em crescimento de 1,2%.
0: O IBGE mede a safra de janeiro a dezembro e a Conab adota ano safra, que geralmente vai de setembro de um ano a agosto do ano seguinte.
3: E essas foram as notícias do Governo do Brasil.
0: Uma realização da Secretaria de Comunicação Social da Presidência da República.
3: Com produção da Empresa Brasil de Comunicação.
0: Fique agora com as notícias do Poder Judiciário e do Congresso Nacional. Boa noite.
3: Boa noite para você e até amanhã.
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6: Você vai ouvir agora notícias do Poder Judiciário. STF julga recursos sobre responsabilidade de redes sociais.
7: STJ mantém indenização à família que pagou por tratamento após descumprimento de ordem judicial pelo Estado.
6: Senado Federal inspeciona códigos-fonte dos sistemas eleitorais.
7: Boa noite, eu sou Marcela Luiza.
6: E eu sou Walter Lima.
7: O plenário do Supremo Tribunal Federal votou na sessão plenária desta quinta-feira pelo aprimoramento da decisão que definiu parâmetros para a responsabilização das plataformas digitais por conteúdos publicados por terceiros.
6: Os ministros analisaram recursos contra a decisão que alterou a aplicação do artigo 19 do Marco Civil da Internet. A questão envolve a tese fixada pelo STF, que alterou o regime de responsabilização das empresas provedoras de aplicações de internet.
7: Pela regra anterior, as plataformas só respondiam civilmente por danos gerados por terceiros se descumprissem ordem judicial específica de retirada. Pelos novos critérios, as plataformas podem ser responsabilizadas se não atuarem imediatamente para retirar publicações que envolvam crimes graves como terrorismo, racismo, homofobia, tentativa de golpe de Estado, instigação ao suicídio ou mutilação, além de crimes contra mulheres e crianças.
6: Na sessão de hoje, o relator de parte dos recursos apresentados ao Supremo Ministro Dias Toffoli propôs que esse entendimento tenha efeitos apenas para o futuro, a partir da publicação da ata do julgamento em 27 de junho de 2025. Com isso, a nova interpretação não alcançaria fatos antigos que ainda não haviam sido levados ao judiciário.
7: Quando o poder público não cumpre ordem judicial para garantir tratamento de saúde, a obrigação de custear o atendimento pode ser convertida em indenização.
6: O entendimento é do STJ. Fátima Uchoa.
8: Uma mulher entrou na justiça para garantir a internação compulsória do filho com vários problemas de saúde. Segundo ela, não havia vaga adequada para o tratamento no estado onde a família morava, então pagou a internação na capital paulista. Como o estado não cumpriu a ordem judicial para custeá-la, a mulher pediu que a obrigação fosse convertida em indenização pelos gastos. O ente público foi condenado a pagar pouco mais de R$20 mil e a segunda turma do STJ manteve a determinação. Para a relatora ministra Maria Tereza de Assis Moura, não houve decisão fora do pedido da ação e, como a ordem judicial não foi cumprida, a indenização foi uma adaptação à realidade do caso, o que é permitido por lei.
7: Semana da Conciliação Trabalhista 2026 atendeu mais de 500 mil de pessoas.
6: Os valores movimentados superam os 2 bilhões de reais. Marla Lacerda.
9: Os números são recordes. Na 10ª edição do mutirão, que aconteceu de 25 a 29 de maio, foram realizadas mais de 97 mil audiências de conciliação em todo o país. Foram fechados mais de 30 mil acordos. No TST, mais de R$100 mil foram arrecadados em processos encerrados. A ideia da campanha é incentivar os acordos e reduzir o volume de ações e o tempo de espera dos trabalhadores para resolver pendências na justiça. Um ganho que vai além de resultados financeiros. O fim de uma disputa é um alívio tanto para a empresa quanto para o trabalhador.
7: Senado Federal inspeciona códigos-fonte dos sistemas eleitorais.
6: Os códigos foram abertos para inspeção em outubro do ano passado. Fábio Ruas.
10: O representante do Senado foi recebido pela equipe da Secretaria de Tecnologia da Informação do TSE. Ele viu uma urna desmontada e analisou a programação dos códigos-fonte. O Senado é a segunda instituição a fazer a inspeção. A primeira foi o Partido União Brasil, que foi ao TSE em maio. Os códigos-fonte são o conjunto de instruções que orientam o funcionamento da urna e dos sistemas eleitorais. A inspeção pode ser feita até setembro, quando será realizada a cerimônia de assinatura digital e lacração dos sistemas eleitorais. A Confederação Nacional do Comércio tem inspeção agendada para a próxima segunda-feira, dia 15 de junho.
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7: Uma boa noite.
6: E até amanhã.
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12: Está no ar o Jornal do Senado.
13: Eu sou Paula Groba.
14: E eu sou Ricardo Nakaoka.
13: E estes são os destaques de hoje do Jornal do Senado, que começa agora.
14: Renegociação de dívidas rurais. Linha de crédito vai atender produtores com perdas de safra entre 2019 e 2025.
13: Brasileira que inventou caneta detectora de câncer defende tecnologia no SUS.
14: Ensino domiciliar recebe apoio em debate no Senado.
13: Boa noite.
14: Boa noite.
13: Em uma tentativa de dar fôlego a produtores rurais afetados por crises climáticas,

0: E oscilações do mercado internacional, o Senado aprovou um projeto que cria mecanismos para a renegociação de dívidas no campo. A proposta autoriza o uso de recursos do fundo do pré-sal e de outras fontes para financiar novas linhas de crédito destinadas a agricultores que acumularam prejuízos nos últimos anos.
1: O texto, aprovado com alterações, segue agora para a nova análise da Câmara dos Deputados. Repórter Alexandre Campos.
2: Pelo texto, poderão ser beneficiários da linha de crédito especial os produtores rurais, associações e consórcios que, no período entre 2019 e 2025, tenham registrado em duas ou mais safras perdas de no mínimo 30% da renda bruta agropecuária comprovadas por laudo técnico. Ex-ministra da Agricultura, a senadora Tereza Cristina, do PP de Mato Grosso do Sul, afirmou que a renegociação é essencial para o setor agrícola, que enfrenta um cenário de dificuldades motivado por diversos fatores.
3: Nós temos as commodities em baixa, nós temos o juros em alta, nós plantamos uma safra com o dólar a 6 e estamos colhendo com o dólar a 5. Isso é mortal para os preços dos agricultores, fora o problema que o Rio Grande do Sul teve climático e outros estados brasileiros.
2: O texto ainda permite a concessão de desconto para liquidação até o final de 2027 de dívidas de mini, pequenos e médios produtores rurais referentes a operações de crédito contratadas até 31 de dezembro de 2018 e a renegociação de dívidas de produtores de municípios nas áreas de atuação da SUDENE e da SUDAM.
0: E a regularização de áreas rurais embargadas por questões ambientais poderá se tornar mais ágil no país.
1: A Comissão de Agricultura aprovou por unanimidade um projeto que altera o Código Florestal e permite a celebração de acordos entre produtores rurais e órgãos de fiscalização para facilitar a recuperação e a regularização dessas propriedades. Repórter Marcela Cunha.
4: O projeto do senador Sérgio Petecão, do PSD do Acre, prevê que o produtor poderá buscar a regularização da área rural junto ao órgão ambiental. Esse processo será feito por meio de um termo de compromisso, com obrigações para interromper a irregularidade, reparar o dano e regularizar a área. E não vale para atividades como garimpo ilegal, grilagem e infrações em terras indígenas ou unidades de conservação. O relator, senador Zequinha Marinho, do Podemos do Pará, defende que o embargo, criado para interromper danos ambientais, não vire uma punição sem prazo definido.
5: Lá no meu estado, o estado do Pará, o que tem de gente que já cumpriu tudo, mas continua embargado, alguma coisa assustadora. A gente precisa regularizar isso para que a economia rural não venha quebrar, como está acontecendo em função desses embargos.
4: Entre as mudanças feitas pelo relator está um cronograma para análise de embargos que já estão em vigor, priorizando os mais antigos. Durante a discussão, senadores defenderam que o embargo fique limitado à área onde ocorreu a infração, sem comprometer toda a propriedade ou outras áreas vinculadas ao produtor.
0: A possibilidade de pais assumirem integralmente a educação dos filhos dentro de casa voltou ao centro do debate no Senado.
1: Defensores do chamado ensino domiciliar ou homeschooling afirmam que a modalidade amplia a liberdade das famílias e pode oferecer uma formação mais personalizada para crianças e adolescentes. Os detalhes com Márcio Maturana.
6: O presidente da Associação Nacional de Educação Domiciliar, Carlos Vinícius Reis, defendeu o chamado homeschooling com argumentos religiosos.
7: Quando Deus estabeleceu de maneira ainda mais clara que os pais deveriam educar os seus filhos, transmitir para eles a sua fé, a seus valores, a sua moral, a sua concepção, e isso nenhum Estado, nenhum regime, nenhuma Constituição poderia atentar contra.
6: O senador Eduardo Girão, do Novo do Ceará, foi o requerente da audiência e presidiu a reunião. Ele revelou que já foi feito um pedido de urgência para o projeto ser votado no plenário do Senado e disse que, no Brasil, o ensino domiciliar vem sendo prejudicado pela justiça.
8: Nós temos a presença de pais aqui que foram ameaçados, né, inclusive com determinação de um juiz, com todo respeito a quem pensa diferente, para mim um militante.
6: A família citada por Girão participou da reunião e a experiência da condenação dos pais foi relatada pela filha Alicia Denardi, de 11 anos.
9: Meus pais foram condenados a 50 dias de detenção em regime semiaberto e esse é o único modo da gente conseguir continuar junto sem eles terem de dormir durante 50 dias com bandidos.
6: A presidente da Comissão de Direitos Humanos, Damaris Alves, do Republicanos do Distrito Federal, disse que o ensino domiciliar é uma tendência mundial.

0: O Brasil quer sentar no mundo inteiro com as nações ricas. As nações ricas têm o ensino domiciliar. Por que que a gente ainda, com relação a esse tema, quer ficar na Idade das Trevas, na Idade Primitiva?
1: A Comissão de Educação, onde o projeto está sendo analisado, já fez 3 audiências públicas sobre homeschooling. A maior parte dos debatedores considerou a medida equivocada por fazer uma contraposição entre família e escola, quando as duas são necessárias. O ensino domiciliar foi associado à falta de socialização, ao risco de violência no ambiente doméstico, à desvalorização dos professores e à desconsideração das crianças com deficiência.
2: E uma tecnologia brasileira capaz de identificar células cancerígenas em tempo real durante cirurgias foi destaque em audiência pública na Comissão de Assuntos Sociais.
3: A chamada caneta que detecta o câncer, desenvolvida por uma cientista brasileira, foi apresentada como uma inovação com potencial e parlamentares defenderam a incorporação da tecnologia ao Sistema Único de Saúde. Repórter Marcela Diniz.
4: A Maspec Pen é uma caneta que identifica em mais ou menos 10 segundos células cancerígenas. Testada em cerca de 450 cirurgias para a retirada de 12 tipos de tumores, a tecnologia permitiu uma operação precisa, sem retirada de mais tecido do que o necessário, o que reduziu o tempo de recuperação dos pacientes, a necessidade de novas operações e também de quimio e radioterapias complementares. A invenção é da cientista brasileira Lívia Schiavinato Eberlin, formada pela Unicamp e que atua hoje na Baylor College of Medicine, em Houston, no estado americano do Texas. No Brasil, o Hospital Albert Einstein é o primeiro fora dos Estados Unidos a conduzir testes clínicos em pacientes com cânceres de pulmão e tireoide. Em audiência no Senado, Lívia Eberlin defendeu a incorporação da tecnologia ao Sistema Único de Saúde.
5: Todos os dias a gente recebe uma mensagem perguntando: Lívia, quando que estará disponível no SUS? E essa é a realidade que a gente precisa mudar, né? O acesso à tecnologia de ponta tem que ser para todos.
4: A senadora doutora Eudócia, do PSDB de Alagoas, que presidiu o debate, defendeu rapidez nas análises da Anvisa e da Comissão Nacional de Incorporação de Tecnologias no SUS, a Conitec, para que a caneta detectora de câncer possa ser oferecida nos tratamentos oncológicos da rede pública de saúde.
2: Enquanto o mundo volta as atenções para o futebol com a abertura da Copa do Mundo masculina nesta quinta-feira, o Brasil segue avançando nos preparativos para receber a Copa do Mundo feminina de 2027.
3: O Senado aprovou um projeto que estabelece regras para a isenção do ISS sobre serviços ligados à organização e à realização da competição. A medida busca garantir o cumprimento dos compromissos assumidos pelo país junto à FIFA para sediar o torneio. Repórter Pedro Pincer.
6: A medida não cria automaticamente o benefício, mas estabelece uma base legal para que os municípios decidam, por meio de legislação própria, se vão ou não adotar a desoneração. A adoção de incentivos fiscais costuma fazer parte desse tipo de acordo internacional, com o objetivo de garantir a estrutura necessária para a realização da competição. Para o relator, senador Romário, do PL do Rio de Janeiro, a realização da Copa no Brasil transcende a questão econômica.
7: Agora, na Copa Feminina, sem projetos e obras faraônicas, estamos falando do mais importante, da essência do esporte, o legado social que ela deixará. Estamos falando de jovens e crianças que certamente irão se inspirar com as atletas e com a festa nos estádios.
6: O evento será disputado em Brasília, Belo Horizonte, Rio de Janeiro, São Paulo, Recife, Salvador, Fortaleza e Porto Alegre. O texto segue agora para a sanção presidencial.
3: Com edição de Paula Groba e trabalhos técnicos de João Lira, o Jornal do Senado fica por aqui. Acompanhe agora as notícias da Câmara dos Deputados. Boa noite.
2: Boa noite e até amanhã.
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9: Relator apresenta nova versão à proposta que criminaliza a misoginia.
10: Projeto prevê redução de desigualdades regionais no tratamento do câncer.
9: Câmara pode votar adesão do Brasil a medidas contra a violência no trabalho.
10: Boa noite.
11: A Câmara pode votar a adesão do Brasil à Convenção Internacional que prevê punições e reparações para assédio e violência no trabalho. O repórter Antônio Vital tem os detalhes da proposta.
12: Ganhou o regime de urgência e pode ser votado pelo plenário da Câmara a proposta que aprova a adesão do Brasil à Convenção da Organização Internacional do Trabalho, a OIT, com medidas contra violência e assédio no trabalho. O regime de urgência permite que o texto seja votado diretamente no plenário, sem passar pela análise das comissões permanentes da Casa. Mas a votação provocou discussão com críticas da oposição. A Convenção 190 da OIT é o primeiro tratado internacional a reconhecer o direito de todas as pessoas a um mundo de trabalho livre de violência e assédio. Os países que ratificarem o texto ficam obrigados a adotar medidas, como proibir violência e assédio contra trabalhadores e garantir reparação às vítimas e sanções aos autores. A Convenção considera violência e assédio baseados no gênero como práticas inaceitáveis e inclui o assédio sexual como violência praticada contra as pessoas em razão do seu sexo e gênero. Outro trecho estabelece que as medidas previstas na Convenção se aplicam à violência e assédio que ocorrem no trabalho, inclusive durante os deslocamentos do empregado. Deputados da oposição criticaram a adesão do Brasil à Convenção. Para o deputado Cabo Gilberto Silva, do PL da Paraíba, o texto pode acarretar punições aos empregadores, mesmo que a violência ocorra fora do ambiente de trabalho. Já o deputado Márcio Marinho, do Republicanos da Bahia, sugeriu alteração para que a expressão gênero seja interpretada como uma referência ao sexo da pessoa. O deputado Kim Kataguiri, do Missão de São Paulo, disse que os termos do tratado são vagos.
13: Obviamente, sempre se coloca palavras bonitas para tentar justificar enfrentamento a assédio, coisas que todos são favoráveis, mas quando você vai ver nas definições, você coloca aqui a violência e o assédio, a definição. Um conjunto de comportamentos e práticas inaceitáveis ou ameaças de tais comportamentos que sejam suscetíveis de causar dano econômico. O que é uma ameaça de um comportamento inaceitável capaz de causar um dano econômico?
12: A Convenção entrou em vigor em 2021 e até 2023 já tinha sido ratificada por 27 países, entre os quais a Inglaterra, Espanha, Itália, Uruguai, Peru e Argentina. Na Câmara, parecer pela aprovação do texto apresentado pela deputada Fernanda Melchiona, do PSOL do Rio Grande do Sul, não chegou a ser votado pela Comissão de Relações Exteriores. Ela citou estudos que indicam que uma em cada três mulheres afirma ter sofrido algum tipo de assédio sexual no ambiente de trabalho. Ao defender o regime de urgência para a proposta, a deputada Jaque Rocha, do PT do Espírito Santo, disse que a convenção amplia o combate à violência.
14: Essa ratificação, ela cria uma base internacional para fortalecer e ampliar os instrumentos de combate à violência e principalmente fortalecendo leis, como nós aprovamos aqui, que cria o programa Emprega Mais Mulheres, para dar mais suporte às medidas administrativas e de proteção no serviço público e privado.
12: Ainda não há plenário da Câmara da proposta que é a adesão do Brasil à Convenção da OIT sobre combate à violência e assédio no trabalho. Da Rádio Câmara de Brasília, Antônio Vital.
8: Trabalho.
9: Alexandre Lindemeyer, do Rio Grande do Sul, celebra a aprovação na Câmara de proposta que acaba com a escala 6x1. O parlamentar afirma que a redução da jornada para 40 horas semanais representa um avanço para a qualidade de vida dos trabalhadores.
11: Alexandre Lindemeyer critica projeto apresentado no Senado que permite regime flexível de trabalho com pagamento baseado nas horas cumpridas. Ele avalia que a medida ameaça direitos trabalhistas ao reduzir a previsibilidade de jornada, salário e descanso.
9: Enfermeira Rejane, do PCdoB do Rio de Janeiro, critica o que classifica como terceirização da saúde pública por meio das organizações sociais. Ela avalia que o modelo das chamadas OSs impõe metas e cobranças que precarizam o trabalho de profissionais responsáveis pelo cuidado dos pacientes.
11: Enfermeira Rejane defende a criação de uma CPI na Assembleia Legislativa do Rio de Janeiro para investigar a atuação das organizações sociais. Ela afirma que essas entidades adotam contratos marcados por pejotização, com relatos de salários atrasados e perda de direitos trabalhistas.
8: Desenvolvimento Regional.
9: Um pedido de vista adiou a votação de uma proposta que aumenta os repasses federais para municípios e cria fundos para as regiões Sul e Sudeste. A repórter Noelle Nobre tem mais detalhes da votação.
15: Um pedido de vista coletiva adiou para o próximo dia 17 de junho a votação da proposta de emenda à Constituição, que aumenta em um ponto percentual os repasses da União para o Fundo de Participação dos Municípios, o FPM. A proposta, em análise em comissão especial da Câmara, também cria fundos constitucionais de financiamento para as regiões Sul e Sudeste. O adiamento foi solicitado pelo deputado Reginaldo Lopes, do PT de Minas Gerais, um dos autores da PEC original, para que os parlamentares tenham mais tempo de dialogar sobre o texto elaborado pelo relator, deputado Arnaldo Jardim, do Cidadania de São Paulo. Lopes explicou.
16: E a ideia é que pudesse, então, construir uma transição para a aprovação desta emenda constitucional. Se for possível, eu preferi, então, que a gente pudesse, sei lá, suspender ou deixar para a gente apreciar na semana que vem.
15: O parecer de Arnaldo Jardim prevê que a União entregue a estados e municípios 53% da arrecadação do imposto de renda, do IPI e do novo imposto seletivo. Atualmente, esse índice é de 50%. Com a mudança, o FPM passará a receber uma parcela adicional de 1% em março de cada ano, somando-se aos repasses já existentes de julho, setembro e dezembro. O relator argumentou que o reforço no FPM é vital para prefeituras que lidam com custos operacionais crescentes. Além disso, o texto institui fundos para o Sul e Sudeste, destinando 1% da arrecadação federal para cada região financiar o setor produtivo local por meio de bancos regionais. O objetivo, segundo Arnaldo Jardim, é dar tratamento igualitário às regiões do país.
17: A região Nordeste já tem um fundo de desenvolvimento, a região Centro-Oeste também o tem, a região Norte tem um fundo de desenvolvimento e exatamente as duas outras regiões. As regiões Sul-Sudeste não têm.
15: O texto atual incorpora sugestões de outras propostas que tratam do assunto e estão sendo analisadas na Câmara. Da Rádio Câmara de Brasília, Noelle Nobre.
18: Economia.
11: Beto Preto, do PSD do Paraná, apresentou o projeto de lei que prevê a extinção do Conselho Administrativo de Recursos Fiscais, o CARF. Ele argumenta que o modelo atual contribui para a demora no julgamento de processos envolvendo grandes débitos tributários.
19: O deputado apoia um novo sistema de contestação fiscal no qual os contribuintes tenham acesso mais célere à análise judicial de seus casos. Para Beto Preto, a ideia é modernizar os procedimentos e tornar a relação entre cidadãos e administração tributária mais simples e eficiente.
18: Agricultura.
11: Rafael Simões, do União de Minas Gerais, cobra do governo federal medidas contra a concorrência desleal no comércio de leite importado da Argentina e do Uruguai. O legislador afirma que produtores brasileiros estão decepcionados com a falta de ação por parte do executivo.
19: Rafael Simões destaca a força da pecuária leiteira do Brasil para a economia nacional. Ele também defende a aprovação de propostas que criem uma linha especial de renegociação de dívidas de produtores rurais afetados por eventos climáticos com o uso de recursos do Fundo Social do Pré-Sal.
18: Transportes.
11: Eduardo Bismarck, do PV do Ceará, pede ao DENIT medidas para aumentar a segurança na BR-304, no trecho que corta o município de Aracati. Entre as reivindicações estão a retirada de lombadas das pontes sobre o rio Jaguaribe e a adoção de alternativas que reduzam os acidentes.
19: O parlamentar também defende a implantação de uma rotatória e o reforço da sinalização no acesso às praias de Canoa Quebrada, Marjolândia e Quixaba. Segundo ele, as intervenções são necessárias para melhorar a mobilidade e acompanhar o crescimento do turismo na região.
18: Segurança Pública.
11: A relatora da proposta que criminaliza a misoginia apresentou ajustes ao texto principal que está em debate na Câmara. A expectativa é que o projeto seja votado ainda este mês no plenário, como informa o repórter José Carlos Oliveira.
20: A coordenadora do Grupo de Trabalho de Criminalização da Misoginia, deputada Tabata Amaral, do PSB de São Paulo, anunciou ajustes no projeto de lei sobre o tema, já aprovado no Senado e com possível votação no plenário da Câmara dos Deputados ainda neste mês, com relatoria da própria deputada. O texto original equipara a misoginia ao crime de racismo, o que a torna inafiançável e imprescritível. Tabata alterou principalmente a definição de misoginia.
21: A fim de preservar a uniformidade conceitual da legislação penal e processual penal sobre o tema, propomos a substituição dos termos ódio e aversão previstos no projeto para caracterização da misoginia pelas expressões menosprezo ou discriminação em razão da condição de mulher.
20: Tabata Amaral afirmou que a aprovação da proposta será avanço civilizatório essencial. A misoginia é descrita como fenômeno estrutural profundamente enraizado em relações de poder historicamente marcadas pela desigualdade de gênero. A deputada também identificou crescente disseminação de comunidades e redes de conteúdo na internet associadas à chamada machosfera, que difundem narrativas de hostilidade ao feminino e promovem processos de radicalização, sobretudo entre jovens. Entre outros pontos, o novo texto de Tabata Amaral prevê suspensão temporária de conta ou perfil de internet que veiculem conteúdo ilícito.
21: A gente precisa aprovar esse texto ainda nesse mês, porque enquanto a gente não atualiza a legislação, a gente vai ter criminosos que não só se sentem à vontade, mas estão sendo autorizados todos os dias a dizerem que mulheres podem e devem ser assassinadas, podem e devem ser humilhadas, podem e devem ser estupradas. É isso o que a gente quer combater.
20: Segundo a deputada, as audiências do grupo de trabalho da Câmara mostraram que o feminicídio é muitas vezes uma morte anunciada, precedida por violência verbal e simbólica. Tabata Amaral manteve a previsão de pena de 2 a 5 anos de reclusão e multa para crimes praticados em razão de misoginia, mas incluiu, entre os agravantes, o crime contra criança, adolescente e pessoa idosa ou com deficiência. O texto ainda poderá passar por novos ajustes até 16 de junho, quando será votado no GT e depois levado ao Colégio de Líderes e ao plenário, possivelmente na mesma semana, de acordo com a deputada.
21: E aí, fiquem muito à vontade nos próximos dias para me procurar, para que a gente possa ir ajustando e que traga, de fato, um consenso de todos os membros do nosso grupo de trabalho.
20: Tabata Amaral também definiu propostas prioritárias complementares ao projeto de lei principal. Duas já estão formalizadas e tratam do enfrentamento à violência digital contra as mulheres. A outra proposta é um anteprojeto sobre investigação e atendimento das vítimas de ato de misoginia com medidas de prevenção à violência doméstica e familiar contra a mulher. A deputada Talíria Petroni, do PSOL do Rio de Janeiro, manifestou otimismo quanto à rápida aprovação dos textos no Congresso.
22: Tem muitas diferenças que constituem as deputadas da bancada feminina, mas tem também muitas coisas que nos unem e, lamentavelmente, a violência é uma delas. 367 meninas menores de 18 anos foram vítimas de feminicídio nos últimos 5 anos. Uma vida inteira interrompida pelo feminicídio. Isso é chocante num país que, infelizmente, todo ano mata quase 1.500 mulheres por serem mulheres.
20: O grupo de trabalho ainda apresentou uma indicação ao Ministério das Mulheres para a regulamentação de medidas de prevenção e enfrentamento à violência digital contra a mulher, além de ações preventivas em articulação com os órgãos federais. Da Rádio Câmara de Brasília, José Carlos Oliveira.
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24: Política.
19: Rogério Correia, do PT de Minas Gerais, exige apuração sobre documentos divulgados por reportagem a respeito de pagamentos do Banco Master ao filme Dark Horse, ligado à trajetória do ex-presidente Jair Bolsonaro. Ele afirma que o material indica repasses em dólar entre 2025 e 2026.
11: Rogério Correia questiona a origem dos recursos envolvidos. O deputado pede investigação sobre uma possível conexão entre as transferências feitas ao projeto cinematográfico e verbas da Previdência dos Servidores do Estado do Rio de Janeiro.
19: Coronel Crisóstomo, do PL de Rondônia, elogia a postura dos políticos da direita diante dos desafios enfrentados pelo Brasil. Ele afirma que os parlamentares de oposição têm contribuído para o fortalecimento da segurança pública, do agronegócio e de valores ligados à família.
11: Coronel Crisóstomo acrescenta que o país também precisa de mudanças na condução da economia para evitar mais pressão sobre a população. O deputado critica a política econômica do governo federal, citando o editorial da imprensa que alerta sobre o aumento de gastos públicos.
19: Ricardo Maia, do MDB, faz um balanço de sua agenda no interior da Bahia, destacando encontros com lideranças políticas e comunidades locais. Ele afirma que sua presença nos municípios fortalece o diálogo com a população e permite acompanhar de perto as demandas regionais.
11: Ricardo Maia também ressalta a participação em inaugurações e visitas a obras em andamento. Ele defende que a atuação no interior é fundamental para contribuir com ações voltadas ao desenvolvimento local e à melhoria da qualidade de vida da população.
18: Saúde.
19: A Comissão de Finanças e Tributação da Câmara aprovou proposta para ampliar o combate ao câncer e a assistência aos pacientes, reduzindo as desigualdades regionais de acesso ao tratamento. A repórter Sofia Peçanha tem os detalhes.
0: A Comissão de Finanças e Tributação da Câmara dos Deputados aprovou a criação de um Programa Nacional para Combate ao Câncer. Originalmente, o projeto estabelecia o Fundo Nacional de Combate ao Câncer e de Assistência a Portadores. Mas, por recomendação do relator do texto, deputado Merlong Solano, do PT do Piauí, a comissão optou por substituir o fundo pelo Programa Nacional de Combate ao Câncer e de Assistência a Portadores. Entre as prioridades previstas estão a prevenção e o diagnóstico precoce da doença, a ampliação do acesso aos serviços de oncologia, a qualificação de profissionais de saúde e apoio à pesquisa científica. Se a proposta for transformada em lei, o Ministério da Saúde deverá regulamentar o programa e definir as ações necessárias para sua implementação. Segundo Merlong Solano, ações de prevenção e diagnóstico precoce são fundamentais para aumentar as chances de sucesso no tratamento.
1: A gente sabe que o câncer é uma das enfermidades que mais agrava a vida das pessoas, mas felizmente ele cada vez mais tem cura, desde que haja cuidados preventivos e tratamento rápido, até mesmo precoce, se for possível, melhor. O que implica na montagem de toda uma rede de informação e de diagnóstico precoce.
0: O texto também determina que o programa prioriza a redução das desigualdades regionais no acesso aos serviços oncológicos. O relator afirma que a intenção é reduzir a necessidade dos pacientes se deslocarem longas distâncias para realizar exames, consultas ou tratamentos especializados.
1: Também no projeto, a gente estabeleceu a necessidade do Ministério dar especial atenção à descentralização dessa rede, no sentido de diminuir a desigualdade regional que existe em relação ao acesso ao tratamento do câncer.
0: A criação de um Programa Nacional de Combate ao Câncer será analisada agora pela Comissão de Constituição e Justiça, antes de seguir ao Senado. Da Rádio Câmara de Brasília, Sofia Peçanha.
18: Direitos Humanos.
11: Robinson Faria, do PP do Rio Grande do Norte, quer impedir a aplicação de punições baseadas na lei do silêncio em situações relacionadas a comportamentos de pessoas com transtorno do espectro autista. A ideia é evitar constrangimentos contra famílias atípicas.
19: Robinson Faria afirma que a proposta surgiu após o relato de uma mãe de crianças autistas que teria sido ameaçada.
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1: Oi, turma! Chegamos por aqui com Bandas e Companhia, sua programação com as bandas e o Tchê tocando por aqui. Vamos seguindo junto? Vamos juntos! Dia de quinta-feira hoje, quinta-feira já, nossa, passa rápido semana, hein? Werner e Cia, musical com Rainha Musical, Caminhão do Lixo. Abrindo a sequência por aqui, tem X atrás de X e ainda Chorando no Banheiro. Para começar bem o Bandas e Companhia agora.

0: Quero ver beber, Silverson, tocando por aqui. Vamos chamar intervalo, gurizadinha. Intervalo chegando, a gente volta já.
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0: Bandas e Companhia chegando com Hora do Tchê. Tem por aqui no Hora do Tchê os Filhos do Rio Grande, Flor do Meu Jardim, Atrevidos da Vaneira, de Baile e Rodeio. 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
1: Hora do Tchê, pra você, atrevidos da vaneira. De baile e rodeio, vem chegando por aqui, banda universitária, mesa 22, tem São Francisco, um anjo na balada.
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0: da Serra, coração alertou, tocando por aqui, fechou mais uma sequência, a gente vai para mais um intervalo, daqui a pouco tem mais, que com o musical Embalos da Noite, San Marino e Banda Camarilha, depois do intervalo.
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0: Bandas e Companhia chegando com Hora do Tchê. Tem por aqui no Hora do Tchê os Filhos do Rio Grande, Flor do Meu Jardim, Atrevidos da Vaneira, De Baile e Rodeio. 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
1: Hora do Tchê, pra você, atrevidos da vaneira. De baile rodeio, vem chegando por aqui, banda universitária, mesa 22, tem São Francisco, um anjo na balada.
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0: da Serra, coração alertou, tocando por aqui, fechou mais uma sequência, a gente vai para mais um intervalo, daqui a pouco tem mais que com o musical Embalos da Noite, San Marino e Banda Camarilha, depois do intervalo.
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0: Bandas e Companhia que segue por aqui, vem musical Embalos da Noite, Teu Silêncio, San Marino, Peito Apaixonado, ô modão, tem ainda a Banda Camarilha Chorando Álcool, segue Bandas.
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